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0: fazer o quê?
1: Existe uma teoria que se chama 90-10, onde uma pessoa tem 90% daquilo que você procura em alguém, só que você foca naqueles 10% que falta. Aí você sai pra rua, se aventura, e realmente você encontra aqueles 10%, mas não se deu conta que perdeu os 90%.

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4: 12:20.
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0: meia-noite e 32.
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3: Meia-noite e 45.
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0: 1 e 2.
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6: Delta FM, temperatura 13 graus.
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3: Uma e 17.
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6: Uma e 33.
7: Delta FM, temperatura 12 graus.
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4: 1h46.
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0: 2:01.
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17: Muito bom dia, 6 horas 12 minutos, estamos começando Delta Rural edição desta terça-feira, temperatura neste momento 11 graus e a temperatura em Bagé. Terça-feira, 6 de outubro de 2026. Nosso bom dia, nossa saudação aos colegas, Carlos Silva na Central Técnica, Luiz Sivaldo pela Rádio Difusora, o nosso bom dia. Bom dia aos nossos prezados e estimados ouvintes, a turma da madrugada participando conosco, 11 graus e a temperatura. Alô, madrugadores, muito bom dia, muito bom dia. Recebendo aqui inúmeras mensagens, aqui também uma mensagem de utilidade pública e trazendo esta mensagem por parte aqui do Márcio Ignis, que participa conosco, onde comunica que tem um lote de animais, de terneiros mais precisamente, no corredor da Chicaca, próximo à BR-293. Muita atenção, um número, um lote grande de animais, segundo aqui o relato do Márcio Ignis, inclusive, fazendo este alerta. E atenção, senhores produtores, proprietários, enfim, nessa região aí do corredor da Chicaca. Vamos ouvir o áudio.
20: Bom dia, Silvinho. Bom dia, ouvintes do Delta Rural. Aí. Queria informar que aqui no corredor da Chicaca tem uns terneiros soltos bem próximo à estância da Chicaca mesmo ali, e estão próximo já da BR-293, e eles estão correndo de um lado para o outro, não sei se estão assustados, soltaram agora há pouco, e aqui próximo à estância da Calmo também tem outro lote ali, na beira da estrada. Sem informar, mas acho que uns 40 terneiros, eu acho. Tá bom? Tenha um bom dia aí, um abração, Silvio.
17: Bom dia, obrigado pela participação, Márcio Ignis. Márcio Ignis é condutor do transporte escolar, passando por lá, observou e também passando por lá no corredor da Chicaca. Então são dois pontos, um ali próximo à estância da Chicaca e o outro é um pouquinho mais à frente, né? Fazendo aqui um comentário em direção à estância do Eucalipto, ali na estância da Calma, Dr. Gilberto Gomes. Fica naquelas imediações apenas como ponto de referência e observação aqui também, né? As autoridades, de certa forma, os proprietários, enfim, e trazendo esta informação inicialmente aqui no programa. Animais soltos. Alex Melgarejo, muito bom dia. Turma lá da Ferraria. Turma da Ferraria tratando de energia elétrica. Silvinho, aqui na Ferraria foi restabelecida a energia elétrica ontem. Tudo certo. Avançou aí, Alex. Um abraço, bom dia. O Ladislau Azevedo, bom dia, Silvinho. Acompanhando Delta Rural direto de Pedras Altas. Em Santa Lídia, retornou a energia no sábado à noite. Agradeço, grande abraço. Ok, Ladislau, um abraço. Que bom que retornou, né? Tem ainda várias localidades ainda sem energia elétrica. Silvinho, bom dia. Corredor da Bolsa, segue no escuro. Segue as escuras. Postes do mesmo jeito desde o dia 20. Inicialmente, entendemos a gravidade do episódio, mas 15 dias já é tempo suficiente. A participação do ouvinte, o Leonardo Brasil. Pois é, Leonardo, corredor da Bolsa segue no aguardo e tem previsão de chuva. E lá é difícil o acesso. Tem que aproveitar esse momento bom na condição de tempo firme para poder atendê-los. Tem poste caído, depois vai ser muito difícil. Tem chuva já para esta semana. No meio desta semana, até daqui a pouquinho vamos trazer mais detalhes aqui quanto à previsão do tempo.
1: a previsão do tempo, destacando aqui para os nossos ouvintes, né? E tem essas condições climáticas, né? E aqui destacamos, senhoras e senhores, vale destacar, senhoras e senhores, a previsão de instabilidade. O Biratã Alves Branco também ligado conosco, nosso bom dia. Bom dia também ao Daniel Funari Cabral. Bom dia, Daniel. Silvinho, bom dia. Me chamo Dulce, moro nos Olhos d'Água, Corredor dos Tatas, Rancho São Cipriano, 50 metros da Fazenda Araúna, ponto de referência. Bom, hoje está completando 16 dias sem luz. Preciso de poste para levantar minha rede, que está no chão. Agora só falo com a ouvidora da Equatorial e nada. Cansei de ir presencialmente na Equatorial. Tu acredita que sábado à tarde vieram aqui, veio um caminhão com um poste na estrada. Fomos até eles conversar e eles me disseram, bah, viemos na ocorrência errada, não é para cá, é Dom Pedrito. Eu já estou cansando de tanto implorar por energia. Ontem um rapaz da moto veio tirar a leitura. Que ironia, olha a minha rede, depois tu tira a leitura. Por favor, Silvinho, tu conhece o Marcelo. E aqui ela faz uma série de manifestações. Passa minha UC até ele, estou pedindo socorro. Meu nome é Dulce Jurema Menderi, da Rosa, observação. Todos com luz na volta, menos eu, só por causa de um poste. 16 dias ligando o gerador para abastecer minha casa com água, porque minhas carnes perdi tudo. Será que eu não tenho direito a ter minha energia de volta? Olha, participação aqui da senhora Dulce. Ela mora nos Olhos d'Água. Corredor dos Tatas, é Rancho São Cipriano. É só a sua propriedade, então, que está sem energia. É isso, dona Dulce. Dona Dulce participando aqui conosco. Segundo ela, tem um poste caído a 50 metros da propriedade e somente ela aguardando aqui pelo atendimento da Equatorial. Ok, alô, turma, um abraço. Olha, turma da Patrulha Rural, Sargento Santana, Sargento Alves Branco, a turma já indo aí verificar a situação. Ok, sobre lá o corredor da Chicago, os animais soltos. É uma tropa, pelo visto, né? 40 animais, segundo o relato do ouvinte, turma. Segundo o relato do ouvinte, ele não contou, ele não tem a precisão, apenas aqui apresentando. Mas é um número, né, bem considerável. Alô, Pinheirão, bom dia, Pinheirão. Alô, Iomerê, bom dia, bom dia. Por aqui, Silvinho, retornou a luz, retornou no sábado. Turma, serrilhada segue cobrando, serrilhada e com razão, com toda a razão. Ficaram de fazer lá todo o serviço e começou um lado e não terminaram, né? A informação que eu tenho para a serrilhada é que irão hoje para ir para a região da serrilhada. Tem muito poste no chão aí na serrilhada ainda, né? Ok, apenas trazendo esta informação, vamos acompanhar. Temos que avançar aqui, mais mensagens, bom dia, muito bom dia. Juliano Coutinho, Juliano, bom dia. Paulinho Alves, Guerreiro, bom dia. Pinheiro Machado, Eberton Rutia, bom dia. E por aqui vamos, destacando a todas as participações, a turma da Inspetoria Veterinária, o nosso abraço, Dr. Cláudio Pires Alves Branco, nosso abraço, nosso bom dia. Hoje falando também, turma, tem um curso do Senar sobre nota fiscal avulsa, nota eletrônica. E aqui destacando que este curso acontecerá de hoje, dia 6, hoje e amanhã, certo? Hoje, dia 6 e amanhã, dia 7. Período manhã e tarde, local rural de Bagé, curso gratuito com certificado. Portanto, fica esta observação, né? Nota fiscal avulsa, nota eletrônica. E chamando a atenção dos interessados, né, turma aí, para participar dos cursos do Senar aqui na Associação e Sindicato Rural de Bagé. Turma que tem dificuldade aí com nota, hein? Turma que anda aí muitas vezes, né, sem a devida nota GTA e por aí vai, né? Essa é a situação, destacando aqui deste curso, né? E chamando a atenção aí dos nossos produtores, ouvintes interessados sobre o tema. Eu vou tentar trazer a participação da senhora lá do corredor do Tata. É a senhora lá do corredor do Tata, a senhora Dulce. Dona Dulce, bom dia!
3: Bom dia!
1: Dona Dulce, estamos ao vivo, programa Delta Rural, a senhora que mora nos Olhos d'Água, corredor dos Tatas, é o Rancho São Cipriano, é isso?
3: Sim, isso, viu?
1: Dona Dulce, o seu sobrenome, por gentileza, o seu nome completo, Dona Dulce.
3: Dulce Jurema Menderi da Rosa.
1: Perfeito. Dona Dulce, por favor, relate a sua situação aí no Rancho São Cipriano, é corredor dos Tatas, por favor.
3: Sim, Silvinho, desde o dia 20 daquele temporal, daí caiu um poste na minha rede, um poste só. Só que esse poste era muito antigo. E aí derrubou toda a rede no corredor. Daí eu recebo visita todos os dias da Equatorial, só que caminhonete não adianta nada, porque eles não conseguem levantar o poste, entendeste?
1: Certo.
3: Daí, de tanto eu falar com a ouvidoria da Equatorial, sábado de tarde, eles me mandaram um caminhão para cá. Daí a gente ficou na felicidade, achou que resolveu o problema, chegamos na beira da estrada, falamos com eles, não era para cá. Era uma ocorrência errada, era para Dom Pedrito, tu imagina?
1: Eles estavam em Olhos d'Água e a ocorrência era de Dom Pedrito, era isso?
3: Exatamente, para te ver como eles são bem informados, né?
1: Meu Deus, que situação. E os prejuízos aí na propriedade, Dona Dulce? Sem energia elétrica,
3: sim,
1: sem nada?
3: Imensos, né? Porque aí eu tô só abaixo de gerador, né? Tudo funciona abaixo de gerador aqui, tu imagina? 16 dias, só gerador. Não tem quem aguente, né?
1: Uhum. E a leitura foram ontem aí retirar, é isso?
3: Isso mesmo, ontem vieram aqui, aí eu mostrei para o moço, digo, olha ali, olha primeiro a minha rede, depois tira a leitura. Aí ele me olhou e deu risada, né, fazer o quê? Imagina o que vai vir de luz esse mês, nada.
1: E a satisfação com o cliente, saber o grau de satisfação, com o atendimento, qualidade, isso aí não existe preocupação por parte da empresa, né? Saber como é que está a situação.
3: É verdade, não, e eu já cansei de ir presencialmente na Equatorial, eu estou cansada já, porque eu levo fotos, assim como eu te mandei para ti,
1: claro,
3: a foto do poste aí, levo fotos das visitas, das caminhonetes que eu tenho, eu não tenho reclamada das pessoas que fazem isso, sabe?
1: Certo.
3: Porque eles são muito atenciosos, mas eles chegam aqui e se apavoram, porque eles acham que é para levantar a rede só, ou para emendar um fio, chegam aqui e não tem como. Está toda arrebentada a rede e poste, né? Não tem como levantar uma rede sem um poste.
1: Uhum. Dona Dulce, é só a senhora com este problema. Os vizinhos aí estão com energia, certo? Energia elétrica.
3: Sim, todos com energia restabelecida, menos eu.
1: Sim, em função deste poste que está no chão, é isso?
3: Exatamente, exatamente.
1: Ou seja, resolvendo o problema do poste, também a sua propriedade passará a ter energia, certo? É isso?
3: Isso aí, Silvinho, isso aí.
1: Ok, Dona Dulce, obrigado pela participação, ótimo dia.
3: Eu que agradeço, muito obrigada, viu?
1: Um grande abraço, bom dia, Dona Dulce, diretamente lá do Corredor do Tata. Corredor do Tata é Olhos d'Água. Corredor dos Tatas é Rancho São Cipriano, Olhos d'Água. Atenção, atenção, turma aí das localizações. São 6h26, 6h26. Silvinho, totalmente gratuito e aberto a todas as pessoas, produtores rurais, a população urbana. Unidade móvel odontológica, Senar. Oportunidade à promoção de saúde bucal via atendimento especializado que será ofertado mediante uma unidade móvel, a qual prestará os mesmos serviços de um consultório fixo, prevenindo e tratando de eventuais problemas odontológicos das pessoas. Vagas limitadas. É hoje, dia 6, terça-feira, amanhã, dia 7, dia 8, quinta-feira, até o dia 9. Então é de hoje até o dia 9, isso, unidade móvel odontológica do Senar. Atendimento à saúde bucal, de hoje até o dia 9, será no Sindicato Rural de Pinheiro Machado. É isso, Paulinho? Somente o atendimento será aí no Sindicato Rural de Pinheiro Machado. É uma unidade móvel, turma. Unidade móvel odontológica do Senar. Portanto, esse atendimento a partir de hoje até o dia 9. Até o dia 9, sexta-feira. De hoje até o dia 9. Só me confirma, Paulinho. É no Sindicato Rural de Pinheiro Machado. É isso? A turma aí de Pinheiro convidando. Fabinho Muxê, bom dia. Aqui na escuta do Delta Rural. Grande abraço, turma. Bom dia, seu Vinho. Muito bom dia, meu amigo. Ó, dona Catarina. Dona Catarina, bom dia, minha amigas. Tudo bem, a turma lá de Pinheiro Machado, é isso, né? Silvinho, por aqui nem sinal da Equatorial também, 16 dias. E a turma lá de Joca Tavares, o Pablo Echevarria, sem energia elétrica. Segue o assunto da falta de energia elétrica. Lá na Bolsa também, lá vai chover. Olha, turma, vai chover, depois não adianta vir com aquele discurso. Turma, tem locais que tem que entrar com a maior brevidade possível, priorizar. Tem os difícil acesso, tem os locais que são difíceis, realmente. Bom, sabe que tem rede lá no, na Bolsa, lá no Vilmarzinho, lá, por dentro de campo. E aí é complicado. Os produtores estão querendo ajudar, enfim, mas também tem que ter um esforço aí de ambas as partes, né? Não só de um lado. São 6h29. Chiru Azambuja, grande abraço, Chiru. Tem feira de terneiros essa semana, né? Na escuta, saindo para brincar terneiros para feira. Ok, dia 8. Dia 8, feira de terneiros aqui em Bagé. Feira de terneiros, terneiras e vaquilhonas. Um abraço, Chiru. Silvinho. Esta unidade móvel odontológica.

O mercado aquecido da pecuária e a procura pelos espaços comerciais elevam as expectativas de negócios para a 93ª Exposição Agropecuária de Dom Pedrito, a Farm Show, marcada de 10 a 18 de outubro na Campanha Gaúcha. A feira terá 6 remates de reprodutores bovinos e 3 de cavalos crioulos, além de áreas destinadas a máquinas, pequenas empresas e startups. O presidente do Sindicato Rural de Dom Pedrito, Rodrigo

0: Corradini considera o desempenho dos primeiros leilões da temporada um indicativo favorável para as vendas durante a exposição.
1: As nossas expectativas aí em relação ao Farm Show são muito boas, né? Porque a gente viu que os primeiros leilões aí da temporada já estão sendo aquecidos, né? O momento da pecuária é bom, né? Nós estamos na parte alta, né, do ciclo pecuário. Eu acho que isso deve perdurar por mais um tempo ainda. A situação mundial, né, de rebanhos muito pequenos, né? Então isso é uma coisa que não reverte tão rápido.
0: A comercialização dos espaços da feira também sustenta a expectativa da organização para essa edição. Segundo o dirigente, praticamente todas as áreas disponíveis já foram vendidas, restando as últimas negociações. Nos remates, Coradini relaciona a projeção para os negócios ao ciclo da pecuária e aos animais que serão ofertados durante a Farm Show. Promovida pela Associação e Sindicato Rural de Dom Pedrito, a Farm Show deve receber entre 15 e 18 mil pessoas durante os 9 dias da programação. Da agência Agroeffective, Nestor Tipa Júnior.
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0: Muito bem, 6 horas e 46 minutos, 14 minutos faltando para 7 horas, temperatura 11 graus a temperatura. Mandando um abraço aqui, né, ao Frei Eudes Zanon, né, administrador da paróquia Nossa Senhora Auxiliadora. Aliás, tem uma atividade, né, retornando aí as atividades, a Igreja Nossa Senhora Auxiliadora, onde a história e a fé se encontram mais uma vez, né? Dia 9 de outubro, 19h30, procissão da Igreja do Colégio Espírito Santo, 20 horas, missa de reinauguração da Igreja Nossa Senhora Auxiliadora. Portanto, fica aqui o nosso abraço também, né, ao Frei Eudes Anon. Inclusive, Frei Eudes tem um convite, né? Até mesmo complementando esta informação, trazendo aqui mais detalhes, ele que é o administrador da paróquia Nossa Senhora Auxiliadora. Frei Eudes Anon conosco, muito bom dia!
1: Bom dia, Silvinho, bom dia aos ouvintes do programa Delta Rural e também os ouvintes que estão em cadeia através da Rádio Delta e da Rádio Difusora. Que bom, e duas rádios divulgando um programa, com certeza é um programa bem ouvido, tanto aqui na cidade quanto no interior e também nas redes sociais. Parabéns pelo trabalho que vocês desenvolvem através dessa comunicação de autoajuda a todas as pessoas e as famílias. Eu sou o Frei Eudes Roque Zanão, sou administrador paroquial da paróquia Nossa Senhora Auxiliadora. Desde 2023, nós fizemos um projeto, um levantamento da necessidade do restauro e da reforma desta igreja. Começamos então em dezembro de 2023 com a reforma do telhado, onde foram lavadas todas as telhas, substituídos alguma madeira que estava sem condições de manutenção do telhado, e foram trocados mais de 5 mil telhas substituídas, porque aquelas outras estavam quebradas ou com problema. Então agora o telhado está restaurado, está tudo em condições. Temos alguns ajustes a fazer externo ainda no telhado, mas isso não tem complicação ainda. Mas estamos fazendo já esses ajustes. E depois, a partir de janeiro deste ano, iniciamos então agora a todo o restauro interno desta igreja, tanto na questão da conservação do prédio e também na parte elétrica. Estamos finalizando os trabalhos da pintura e também da parte elétrica. E hoje entrou uma equipe para fazer a limpeza pós-obra. É uma limpeza pesada. Então, a equipe está aí fazendo esse trabalho de limpeza, e para que tudo fique pronto para o dia 9, uma sexta-feira, em que nós vamos nos reunir novamente nesta casa de Nossa Senhora Auxiliadora, a casa da nossa mãe, a padroeira da nossa cidade e também desta paróquia. Nesse dia 9, nós vamos fazer uma caminhada lá da Capela do Colégio Espírito Santo até a Igreja Auxiliadora. A nossa concentração para a caminhada, para a procissão, será às 19 horas. Às 19h30, nós vamos sair em procissão, uma procissão luminosa, por isso cada participante leva uma vela. E também faremos a caminhada da paz junto com a igreja, com a comunidade, com o Colégio do Espírito Santo. E aqui na Igreja Auxiliadora, às 20 horas, teremos então a celebração e a bênção da nova pintura, da ornamentação desta igreja. Convidamos a todos para estar conosco. Foram anos de trabalho, foram anos de planejamento, de reuniões, mas que está valendo a pena. A comunidade de Bagé vai ganhar uma nova igreja, mais bonita, mais acolhedora, mais iluminada, porque é uma igreja tradicional aqui da nossa cidade, no coração da cidade de Bagé. É uma igreja vistosa, vista por vários lugares dessa cidade devido à sua dimensão da torre. Então, é uma igreja que com certeza precisava de um ajuste, de uma reformulação, até mesmo na parte interna e no telhado. Nós conseguimos, graças à comunidade, graças a cada um de vocês, ouvintes, que também colaborou conosco. Então, de coração, muito obrigado por tudo aquilo que vocês nos ajudaram. E vamos juntos, dia 9, participar da reinauguração desta igreja. Tenham todos um bom dia, obrigado, Silvinho, pelo espaço. Até mais.
0: Até mais, Frei Eudes, conversando conosco no Delta Rural. São 6h52, Jaques Brasil de Souza ligado conosco. Grande abraço. É isso aí, retornando à paróquia, né? Ouvindo diretamente lá de Lavras do Sul. Um abraço à turma de Lavras. Jaquinho, isso aí, a dona Berenice. Grande abraço a vocês. Também aproveitamos e destacamos Lucas Rocha, ligado conosco. Muito bom dia. É a turma do transporte. Bom dia, Silvinho, Aloysio. Doutor Aloysio, bom dia. Dia bueno em Santa Lídia, na escuta do Delta Rural. Preparando para a Feira de Terneiros. Pois é, dia 8, né? Dia 8, nesta semana, portanto, quinta-feira, teremos a Feira de Terneiros. Doutor Aloysio, é interessante aqui a manifestação dos nossos também parceiros, a turma do Jaguari Remates, reforçando o convite para a Feira de Terneiros, né? Ontem foi o último dia para as inscrições, hoje a turma aí também atendendo, preparando os lotes, tem a brincagem dos animais, a organização. Doutor Aloysio, apenas aqui uma mensagem para os nossos produtores, tratando aí da Feira de Terneiros de Bagé. Terneiros, terneiras e vaquilhonas, é dia 8. Doutor Aloysio, bom dia.
2: Bom dia, Silvinho. Bom dia aos ouvintes, Delta Rural, Difusora. Sempre uma satisfação, um prazer. Escutando o amigo, um programa, esse programa cada vez melhor, hein? Que coisa boa. Pois é, Silvinho, tudo preparado. Ainda ontem saímos junto com o João Pedro para brincar um lote de terneiros, de terneiras aqui de Pedras Altas que vão. Boas as inscrições. O Jaguari, a informação concreta que o Jaguari está com em torno de 550 terneiros, terneiras. Ah, Jaguari e vaquilhonas, gado muito bom, o nível, esse ano a telerada que o Jaguari tem, que já brincou, que está pronto, ontem fechou 550, um nível muito bom, telerada realmente espetacular, e o momento continua bom, continua firme, né, estável, isso é muito bom, então as pessoas que podem, que têm condições, aproveitem, porque realmente o momento continua bom. Claro que agora muitos lotes saindo de pastagem, quem compra tem que estar com um ambiente preparado, ambiente com uma boa aguada, água limpa, de repente com uma disponibilidade de alimentação boa, né, Silvinho? Porque essa telerada, esse gado sai bem, tá bem acomodado nas pastagens e devem ir para um ambiente bom. Então, é sempre importantíssimo lembrar, tenham sempre o cuidado, é um momento espetacular, tem que investir sim na pecuária, não tem nada igual nesse momento, tem que investir, mas observando o cuidado em acomodar bem seus lotes, né, Silvinho? Magados muito bom, telerada com uma qualidade incrível. Tá, todos convidados, exatamente às 16 horas, 16 horas do início, na quinta-feira. E amanhã é a data da chegada dessa ternarada no Parque Sindicato da Associação Rural de Bagé. Sim.
0: Perfeitamente. Aproveitando, mandando um abraço ao Frei Eudes, né, que também está ligado conosco, doutor Aloysio.
2: Exatamente. Esse trabalho, a gente tem a satisfação de estarmos juntos, nós, a minha família, a Carmen e eu especificamente, e toda a família, claro. E o trabalho do Frei Eudes é um trabalho espetacular, maravilhoso. A paróquia Nossa Senhora Auxiliadora vai ficar de primeira. Já está pronta. Agora está na parte terminando. Acredito que até amanhã deve estar terminado o trabalho. Uma beleza, espetacular. Ah, Silvinho, e mais um detalhe, tu vais estar nessa procissão, sabia, né?
0: Sim.
2: Vamos fazer essa caminhada juntos, os dois, junto com a minha família, que vai estar todos convidados. A Berenice, que está lá em Lauras, um abraço, Berenice, o Jaquim. É claro que a Berenice estará junto.
0: Confirmando, confirma a presença, confirma a presença, turma de Lauras.
2: Olha, é isso aí, todo mundo vai valer a pena, está uma maravilha. Por sinal, tivemos ajuda incrível através da Berenice lá, da paróquia Santo Antônio, que foram alocadas outras telhas e eles nos cederam. Bom, um tremíssimo maravilhoso. Muito obrigado publicamente para o pessoal de Lavras, porque realmente nos ajudaram muito também, Silvinho.
0: Ok.
2: Vai valer a pena.
0: Doutora Luísio, tudo certo em Santa Lídia com energia elétrica?
2: Com energia, graças a Deus. Agora estamos hoje um dia cheio, retirando o gado de pastagem, estamos acomodando. Bastante trabalho todo dia.
0: Ok.
2: Tá bem?
0: Um abraço.
2: Um abração bem grande.
0: O doutor Aloysio, um abração. Bom dia. Leiloeiro Rural do Jaguari Remates conversando conosco, convidando para a Feira de Terneiros, Terneiras e Vaquilhonas. Dia 8 na Rural, é a turma do Jaguari. Silvinho, bom dia. Luiz Sérgio Munhoz, de Bagé, reclamação, estrada de Candiota até Pedras Altas, intransitável, horrível. Tô mandando um abraço lá para os amigos Paulinho Rodrigues, que também estavam sem luz. Ok, turma aí de Candiota, é isso, né, seu Paulo Sérgio? A turma do Arame, é o Alambrador, ok, um abraço. Também destacando Zé Pedro Azeredo Crespo, muito bom dia, turma de Pedras Altas. Muito bom dia também ao seu Gilberto Teixeira Almeida, ligado conosco. Bom dia, turma Paulinho, a turma lá da Estância da Maíra, a turma lá do Corredor da Chicaca, a turma ligada aí conosco. Bom dia. Bom dia também ao seu Lucimar Rodrigues, muito bom dia, turma toda aí acompanhando o Delta Rural, turma da Patrulha Rural também já em movimentação, né? Cedo, madrugada. Ok, certo, grande abraço à turma da Inspetoria, Dr. Cláudio Pires Alves Branco, já ligado conosco, nosso abraço, nosso bom dia, movimentação tremenda hoje, hein? Bom dia, Silvinho, aqui é o do interior de Pinheiro Machado, Valmir Borba, 16 dias sem energia elétrica, seu Valmir Borba, pedindo aí providências, ele fica no interior de Pinheiro Machado. Qual é a localidade, seu Valmir? A localidade, amigo. Um abraço. Turma, quando informar que estão sem energia, informem a localidade. Se puderes, o número da UC. Enfim, apresentem mais detalhes, ok? É muito extenso aí o interior de Pinheiro Machado. Bom dia, Silvinho. Estamos na escuta. Everton Cabral está na estrada, está no trecho. Alô, Cabral, bom dia. Bom dia, turma lá do município da Ceguá, Jefferson Milk. Bom dia, Silvinho, um bom mate e Delta Rural. Combinação perfeita do início da manhã. Ok, Jefferson, obrigado aos amigos, obrigado a todos pelo carinho, pela gentileza, pela atenção, pela participação, a interatividade, madrugadores, vocês que ajudam, colaboram e trazem de toda parte, de toda ordem, informações aqui conosco. É isso aí, interatividade. A turma lá de Dom Pedrito, alô, seu Firmino! Alô, turma da Trindade, grande abraço, seu Firmino. Um abração a todos vocês, são 7 horas pontualmente, a turma lá do Corredor da Bolsa informando, seguimos sem energia elétrica. Um abraço à turma de lá da Bolsa, o Leonardo Brasil, pedindo aí providências, tem postes no chão, tem postes caídos, e a preocupação é que tem previsão de chuva para esta semana, e lá tem uma parte da rede que fica por dentro de campo, é difícil, é complicado, se chover pior ainda a dificuldade, a situação agrava mais, portanto, Fica aí a observação, turma lá do corredor da Bolsa, corredor da Bolsa. A informação, a turma que está perguntando sobre serrilhada. Serrilhada, a informação que eu tenho que a Equatorial vai hoje para aí. Esta é a informação que eu tenho, né? Turma da Equatorial informando e que estarão deslocando hoje para Serrilhada. Turma, esta é a informação. São algumas mensagens que estamos recebendo. É, ok, nosso bom dia, turma aí ligada conosco, acompanhando o Delta Rural. Também tentamos aqui contato com o Leonardo Brasil, não conseguimos. Pontualmente, 7 horas, né? A temperatura neste momento, 11 graus. Falando da previsão do tempo, senhoras e senhores, previsão do tempo, turma perguntando como serão aí os próximos dias, registrando, inclusive, né? Hoje, terça-feira, dia 6, nós teremos sol com muitas nuvens durante o dia e períodos de céu nublado. E noite com muitas nuvens. Temperatura, neste momento, estamos com 11 graus. A máxima poderá chegar aos 21. Não há previsão de chuva para a data de hoje. Nós estamos no calendário lunar, na fase da lua minguante. Amanhã é quarta-feira. Para amanhã, já com instabilidade. Amanhã, com pancadas de chuva, à tarde e à noite. Amanhã, quarta-feira, dia 7, sol com muitas nuvens, com chances aí de pancadas de chuva entre o período da tarde e à noite. Não é um volume expressivo, turma. 6 milímetros é a estimativa para amanhã, ok? Com temperatura mínima de 15, máxima de 25. Para amanhã já tem previsão de chuva. Atenção aos carregamentos. Atenção aos carregamentos. Fica aí a observação, fica aí a dica. Depois, na quinta-feira, dia 8, sol com algumas nuvens. Chove rápido durante o dia e a noite de quinta-feira, com temperatura mínima de 17, máxima de 24. Quanto ao volume de chuva, estimativa, estima-se para quinta-feira em torno aproximado 30 milímetros para quinta-feira. 30 milímetros de chuva para Bagé, estima-se para quinta-feira. Apenas observação aí, turma, atenção para os carregamentos. Depois, na sexta, dia 9, com temperatura mínima de 15, máxima de 20, sol com muitas nuvens, com chances de pancadas de chuva entre o período da tarde e a noite de sexta-feira. Na sexta, pancadas de chuva, em torno, aproximado, estima-se 2 milímetros para a sexta, dia 9. E para o final de semana, sábado e domingo... Sábado é o dia do remate da Rio Negro, aqui na Rural, portanto dia 10. Sábado dia 10, com temperatura mínima de 15, máxima de 21, e o volume de chuva para o sábado 20 milímetros no sábado. Previsão é de chuva aí para o final de semana, sol com algumas nuvens e chuva passageira durante o dia, à noite o tempo fica firme. Tem chances de chuva, sim, para o sábado. Estima-se 20 milímetros. E no domingo, sol com muitas nuvens durante o dia, períodos de céu nublado e noite com muitas nuvens, com temperatura mínima de 14, máxima de 19. E para segunda-feira, dia 12, sol com muitas nuvens durante o dia, períodos de céu nublado e noite com muitas nuvens. Segunda-feira, 12 de outubro, dia da criança. 12 de outubro, dia da criança. 12 de outubro... 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Dr. Fernando Flores Cardoso, condição é de tempo bom. Ok, turma? E aí já falamos lá na Farm Show. Grande abraço, Rodrigo Coradini e toda a turma da Farm Show. Nosso abraço, nosso bom dia. Começando aí as atividades lá em Dom Pedrito. Alô, turma de Dom Pedrito. Nosso abraço, nosso bom dia. Registrando, chamando atenção, semana que vem teremos aí já atividades no município de Dom Pedrito. 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Alô, turma da Três Marias, família Saraiva, o nosso abraço. Seu Ricardo. Alô, turma, Paula Saraiva, nosso abraço, nosso bom dia. Também a turma do Sicoabe avisando. Júlio Martins comunicando. Silvinho. Tem hoje duas safras, é isso? Alô, Júlio Martins, hoje tem duas safras, é uma grande programação, a turma do Sicoabe comunicando, convidando, reforçando o convite a participarem desta grande atividade. Inclusive, este evento acontecerá hoje, a partir das 8 horas da manhã, é isso, Júlio Martins? Alô, turma do Sicoabe, bom dia.
3: Bom dia, Silvinho, bom dia a todos os ouvintes aí da Rádio Delta e Difusora FM. Isso mesmo, hoje às 8 horas, tá ali, o evento é gratuito, o pessoal que não se inscreveu ainda pode entrar ali no site, se inscrever na hora, bem tranquilo ali.
0: Seminário Duas Safras.
3: Um grande público.
0: Perfeito.
3: Duas Safras, exatamente.
0: Ok, a partir das 8 horas da manhã, isso?
3: A partir das 8 horas da manhã também terá almoço lá, tudo certinho, tudo organizado.
0: Ali no Centro de Formação Profissional Rural da Campanha, no município de Hulha Negra, ali no espaço do Senar, é isso?
3: Isso, naquele belíssimo espaço, né, Silvinho? Ficou muito bonito, um baita de um espaço ali que a gente tem que aproveitar aquele espaço, fomentar aquele espaço, porque realmente é diferenciado, né? O maior espaço desse tipo que o Senar tem no Brasil, né? Então a gente tem que divulgar e aproveitar.
0: É verdade, e especial para a qualificação da mão de obra aqui para a nossa região e, por que não dizer, falar aí para o Brasil todo, né, Júlio?
3: Com certeza, com certeza.
0: Ok, alguma observação do Sicoabe? Estará participando?
3: Sim, o Sicoabe estará participando também, terá pessoal da nossa central e aqui os colegas de toda a região também estarão presentes no local.
0: Ok, um abraço, Júlio Martins.
3: Abraço, bom dia.
0: Ok, bom dia. Júlio Martins, gerente Sicoabe, conversando conosco, reforçando o convite para hoje. Senhoras e senhores, tem o seminário Duas Safras, mais produção no ano inteiro. Etapa

0: chapa campanha ali no Senar, ali no município da Ulha, no Centro de Formação Profissional Rural da Campanha, BR-293, quilômetro 166. É hoje, turma, não esqueçam. Dr. Roberto Assunção Gafré, muito bom dia, viajando para adquirir novos conhecimentos sobre o tratamento da dor. Vamos retornar. Isso aí, grande abraço. Grande abraço, Dr. Gafré. 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Também uma ótima viagem, Dr. Gafré. Obrigado aí pelo prestígio de sempre. Também aproveitamos e destacamos. Olha, a turma do Parceria Remates também conosco, reforçando o convite, porque dia 10 tem remate de gado geral em Lavras do Sul. Isto é em Lavras do Sul. Portanto, remate do Parceria dia 10 no Sindicato Rural de Lavras do Sul. Alô, turma de Lavras, o nosso abraço, nosso bom dia. 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A turma acompanhando aí o Delta Rural, a turma lá da Pilon Cereais. 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Vamos para o intervalo. Agora 7 horas 11 minutos. Temperatura neste momento estamos com 11 graus.
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0: Muito bem, estamos de volta, 7 horas e 23 minutos, a temperatura neste momento 11 graus e a temperatura. Muito bom dia também a Dona Dora, ligada conosco. Muito bom dia, Dona Dora, acompanhando o Delta Rural, né? Um abraço a todos vocês aí que estão conectados conosco. Grande abraço, a turma lá de Pinheiro Machado. Um abraço a todos os amigos aí de Pinheiro Machado. Lá na Serrilhada, o seu Toco também está ligado conosco. Um abraço, muito bom dia, turma da Serrilhada. Alô, Toco, grande abraço, bom dia a todos vocês aí da Serrilhada. Acompanhando o Delta Rural. Quanto à energia elétrica, informação equipes em deslocamento hoje, estarão em deslocamento aí para a Serrilhada, equipes da Equatorial, ok? Apenas levando a informação aí para os nossos ouvintes, a turma da Serrilhada, com um número expressivo de postes ainda no chão, né, tombados, desde o dia 20, 21 de setembro, no aguardo. Bom dia, Silvinho, grande abraço. Um abraço, doutor Rui Davi. Ô, doutor Rui Davi Silveira, grande abraço aos advogados, o nosso abraço, nosso bom dia, que acompanham aqui a nossa programação, né, doutor Rui, acompanhando o Delta Rural. Turma do Judiciário, nosso bom dia. Paulo Henrique Machado, nosso abraço, nosso bom dia. Vale também salientar que a Comissão de Direito Agrário e do Agronegócio da Subseção de Bagé, da OAB, Ordem dos Advogados do Brasil, Subseção de Bagé, convidando para a palestra Qual a Contribuição do Advogado para o Agronegócio? Estará acontecendo no dia 7 de outubro, às 19h30. Local, Centro de Convívio da OAB Subseção Bagé, na rua Caetano Gonçalves, 1011. Portanto, com a participação do palestrante advogado Nestor Rain. Fica aqui o convite para a programação de amanhã, dia 7, às 19h30. Comissão de Direito Agrário e do Agronegócio da Subseção de Bagé. Convidando para a palestra com o tema Qual a Contribuição do Advogado para o Agronegócio? Dia 7 de outubro, às 19h30. Local, Centro de Convívio da OAB Subseção de Bagé. Será amanhã, dia 7, ok? Palestrante, o advogado, nosso amigo doutor Nestor Rai. Alô, turma! Grande abraço, doutor Nestor, um abraço. E estará em Bagé amanhã, portanto. Arturo, bom dia! Internet oscilando. É a turma de Candiota, é a turma lá da Mimosa. Arturo Isasmendi. Lá em Pinheiro Machado, nas Alegrias, é o nome da localidade, né? Tem 20 postes caídos. Tem 20 postes no chão. Ok, o Arturo Isasmendi também avisando, informando, participando aqui conosco. Agora 7h26, 7h26, vamos para Caçapava do Sul conversar com o empresário Renato Fernandes, nosso prezado e estimado amigo, né? Estará concedendo entrevista aqui no Delta Rural, Renato Fernandes, que é empresário, também olivicultor. Falando um pouquinho sobre o recado das urnas, o que o produtor da metade sul espera dos eleitos. Renato Fernandes, seja bem-vindo ao Delta Rural, muito bom dia.
1: Muito bom dia, Silvinho. É um prazer novamente poder conversar um pouco com os ouvintes da Rádio Delta Rural.
0: Satisfação é toda nossa, diretamente de Caçapava neste amanhecer, Renato.
1: Sim, estamos aqui curtindo aqui uns 10 graus aqui no Olival Vila do Segredo, né, aguardando aí a nossa primavera, que ainda não chegou de verdade, né?
0: É verdade, muito embora oficialmente estejamos na primavera, mas as temperaturas ainda com características de inverno, é isso?
1: Exatamente, exatamente. A florada está vindo, mas está vindo bem devagar, porque o frio ainda não foi embora, né?
0: Uhum. Falando um pouquinho aí dessa região, em especial o município de Caçapava, de todo o seu empreendimento, como é que está hoje na atualidade, ô Renato? Vila do Segredo, né?
1: É, nós estamos aí com nossos propósitos, né? Que primeiramente produzir um azeite de qualidade, temos tido sucesso nessa nossa empreitada e também acreditando aí no empreendedorismo, né? No aspecto de outros produtos, de outras atividades. A Vila do Segredo hoje já tem aí braços além da produção de azeite, que são uma linha de cosméticos, trabalhamos fortemente também na parte de hospedagem e turismo. Então, estamos acreditando que esse país, sim, pode crescer, tem que crescer, e só há um caminho para o crescimento, é o caminho do trabalho, o caminho de empreender e acreditar que possamos sim investir e, claro, né, ter aí um resultado positivo sem a interferência do Estado.
0: Inclusive com o lançamento ainda da Vila do Segredo, falando de cosméticos, falando também de sabonete glicerinado, flor de oliveira com azeite de oliva, é isso?
1: Essa é a nova sensação, tem sido um sucesso, é um produto que estamos já no mercado, né? Alguns mercados já têm disponível aqui da região de Caçapava, da Grande Porto Alegre, entrando em grandes redes agora. De fato, o nosso sabonete tem conquistado aí o banho dos gaúchos e possivelmente de todo o Brasil daqui a um tempo.
0: Perfeitamente. Falando das eleições, recentemente tivemos no domingo o recado das urnas. E o que o produtor da Metade Sul espera dos eleitos, Renato?
1: Silvinho, eu vejo com muito entusiasmo, né? Nós estamos passando aí um momento de euforia no nosso país de domingo à tarde.

0: olhar para uma economia que vinha sangrando, vinha sofrendo, observar um processo dentro da Ibovespa. E depois o dólar despencou, na verdade, né? Ele baixou de R$ 5, com uma queda de mais de 5%. Então, isso é muito animador para quem empreende, para quem trabalha, né? Saber que a economia vislumbra, né, ali na frente, um cenário positivo, de uma forma que possamos acreditar e continuar investindo. Isso me parece que está muito claro, Silvinho, que se passa por responsabilidade fiscal. Os dois candidatos que se apresentaram aí para um segundo turno, está muito nítido que o candidato que ficou em primeira colocação tem um viés de responsabilidade fiscal muito maior do governo que está atualmente. Aliás, atualmente não, já está aí há mais de 20 anos. Né? E isso nos anima enquanto produtor, nos anima enquanto gaúcho, de ter visto esse verdadeiro tsunami eleitoral que aconteceu aí, porque me parece que a população cansou, a população quer mudanças, né? Ela cansou da arrogância, ela cansou aí de um discurso vazio, né? E também da divisão provocada, né, por setores aí do governo, onde coloca, né, as classes em embate uma contra a outra. Isso não é bom para a sociedade alguma, né? São 20 anos de promessas não cumpridas. Olha o caso do Bolsa Família. Esse é um caso emblemático, principalmente para a nossa região, que é recordistas, os municípios em Bolsa Família. Nós tínhamos um caso de início lá no Bolsa Família em 2004, quando iniciou, eram em torno de 3 milhões de pessoas beneficiadas. Depois, se passou alguns anos, 2016, nós fomos a 13 milhões. Há 10 anos atrás, nós tínhamos 13 milhões de Bolsa Família. E hoje, Silvinho, nós estamos com mais de 20 milhões de pessoas dentro do Bolsa Família. Não deu certo. Isso é muito claro. Quer dizer, se tu tem um programa social que ele vem para ajudar, para tirar a pessoa da dificuldade, e esse programa cada vez aumenta mais, é muito nítido que o caminho não é esse. Então, acho que esse é a reflexão que a gente faz em relação à eleição de domingo. E acho que está muito claro que o maior vitorioso disso, né, tá nítido que a direita vai avançar. Tá, podemos olhar ali os números do Congresso. São 121 cadeiras do PL dentro do Congresso Nacional. O Senado colocou 19 senadores, né? Governador, o PL sozinho colocou 6. Então, acho que o que nós temos pela frente é um cenário muito, muito positivo.
1: Falando de governo do estado, já sabendo, né? Agora Zuco, governador, tendo em vista para os nossos produtores, para o empresário, o que esperar, falando da metade sul, região Campanha?
0: Mesma coisa, né? O Zuco representa essa mudança, representa esse avanço, onde nós tínhamos ali a segunda opção, aliada com esse retrocesso anterior das últimas 2 décadas, né? E o povo claramente escolheu o avanço, escolheu aí o liberalismo, porque não há desenvolvimento sem trabalho, não há desenvolvimento sem liberdade. E o Zuco, né, já inicia aí suas primeiras ações de governo, deixando bem claro, né, que vai realmente enxugar a máquina. É preciso enxugar a máquina do Estado e priorizar a produção, priorizar o desenvolvimento. E é o que a metade sul precisa. Metade sul tem as suas aptidões, já está muito claro isso, né, que são a questão do agro, a questão da produção de alimentos, da produção de carne, e dessa forma o governo objetivar esses recursos, né? Nós temos alguns exemplos aí de obstruir esse desenvolvimento. Agora, semana passada, tivemos aqui um manifesto da Federação junto à Fecomércio, né, de um entrave judicial do desenvolvimento de uma empresa de fertilizantes em Lavras do Sul, né, e Caçapava. Produz e em Caçapava, extraído de Lavras, né, onde se busca ali uma produção de fosfato. E importantíssimo para o nosso agro, para a nossa metade sul, e alguém decide entrar com uma ação, né, um grupo decide, comemoram esse entrave, e aí são centenas de empregos que estão sobre risco de serem extintos, né, investimentos pesados que foram feitos.

0: esse movimento mantém de forma estagnada,
1: Pois.
0: sufoca esse desenvolvimento.
1: Quando
0: Então, isso é
1: falamos em
0: muito ruim para o governo.
1: desenvolvimento, estamos estagnando, de certa forma, algumas partes, né? Alguns setores, né, Renato?
0: Exatamente, a gente, e principalmente um setor que precisa, né? Precisa se desenvolver. A metade norte do Rio Grande do Sul já provou que uma empresa, ela traz riqueza, uma empresa, ela traz empregos, ela traz desenvolvimento. Então, claro que isso, de uma forma sustentável, de uma forma equilibrada, de uma forma que preserve o nosso bioma pampa, isso tem que ficar claro também. Ninguém está aqui pregando, né, que se traga indústria que vai degradar a nossa história, do campo, né, da história do gaúcho. Nada disso. Eu acho que a gente precisa reconhecer as potencialidades, e quando eu falo isso, nós estamos falando de mineração também, que seja uma mineração consciente, uma mineração moderna, que ela possa avançar de uma forma sustentável, né? Mas existem outras fronteiras, né? A seleção genética, a oliveira, a uva, né? E aí, quando falo oliveira, uva, estou falando em produção de azeite, estou falando em produção de vinhos. É isso que nós precisamos ter a consciência, não simplesmente produzir a matéria-prima. Nós temos que desenvolver ela, manufaturar esse produto para vender, desculpa, para vender com valor agregado. E é isso que a Metade Sul precisa estar atenta. Que eleja governantes e eleja legisladores que priorizem regras e movimentos que levem para esse desenvolvimento, e não alguém que acha que, né, ficando de uma forma contemplativa para toda essa riqueza que nós temos, que nós vamos avançar. Pelo contrário, nós vamos produzir cada vez mais pobreza, porque a população vai aumentando, não tem renda, não tem subsistência, né? E vem os outros problemas, vem problema de saúde, problema de educação, porque o Estado não vai ter condições de poder gerir recursos sem a produção privada. O pessoal fala muito: ah, mas nós temos aí as universidades públicas, nós temos os setores públicos. Nada disso existe sem a produção privada. Quem gera receita, quem mantém toda essa estrutura, são as empresas, são os impostos produzidos pelo trabalhador e produzidos pelos empresários. Então, é preciso criar estruturas, é preciso dar sustentação a esses ideais, que são os ideais liberais. Os ideais socialistas, eles precisam acontecer também. É preciso ter atenção aos mais necessitados, mas realmente aos mais necessitados, não a pessoas que se beneficiam disso para se locupletar com dinheiro público.
1: Tem inclusive manifestação do ouvinte relatando, Silvinho, hoje a cesta básica para aquisição nos supermercados, inclusive com o déficit da economia. É, com o momento atual, as maneiras, as formas de pagamentos, elas estão hoje parceladas, e estamos falando da alimentação, que é o principal, digamos, né, digamos, dentro da do próprio estrutura familiar, tu tem que ter a alimentação, princípio básico, né, Renato?
0: Silvinho, hoje o salário mínimo, né, calculado pelo preço dos alimentos que nós estamos tendo hoje, deveria ser na faixa de 7 mil reais. Então, com esse número, nós recebendo hoje próximo de 2 mil reais, que é o que está estabelecido dentro do nosso país, tá, nós temos hoje o custo de vida mais alto do mundo. O trabalhador não tem mais condições de comprar 1 quilo de carne. Isso é uma realidade, e os governantes precisam estar atentos a isso. Nós estamos falando hoje de uma carne média na faixa de 50, R$ 60 o quilo. Isso é inadmissível em qualquer situação no mundo. Tu não pode trabalhar e não ter condições da sua subsistência. É preciso para isso. Agora, o que que gera isso, Silvinho? É isso que as pessoas precisam entender. Ah, é o patrão que deveria pagar os 7 mil, não tem como pagar. É impossível. Dentro do cenário econômico hoje, é impossível. O que gera esse aumento de preços, o que faz a elevação dos juros, são os gastos sem controle. No momento que tu gasta mais do que tem dentro da máquina pública, os juros aumentam, o dinheiro passa a custar mais caro. E isso certamente reflete na mesa do consumidor. O ouvinte está absolutamente certo. No momento que um trabalhador precisa parcelar, precisa dividir em duas, três, quatro vezes o seu rancho mensal, isso está fadado ao colapso, está fadado à convulsão social, que é isso que vai acontecer se não houver mudança. Vai chegar um ponto que um pai de família vai entrar em desespero e ele vai cometer uma loucura, um ato totalmente fora do contexto social para poder alimentar seu filho. Então isso pode acontecer, sim, aconteceu na história da humanidade. No momento que a população se vê numa miséria total, há uma revolta. No que pese que o Brasil ainda é uma população cordial, não tem esse histórico, né, mas no caminho que estava, o desespero que as pessoas estão passando para cumprir com as suas obrigações, né, não há dúvida que nós ia caminhar para o colapso. Agora, me parece que o recado das urnas foram dados. Né, hoje, o que está se formando, principalmente não só em relação à eleição presidencial, que é importante, eu acho que ter um líder que demonstra rumos para o país, né, que seja um exemplo para a população é muito importante. Um governador que seja exemplo é muito importante. Agora, a grande mudança está se dando no Congresso Nacional. Observa que o nosso Senado, ele entra com 48 senadores de direita, dos 81. Nunca tinha acontecido isso. Porque com 41 senadores, 41 votos, nós já temos aprovação ou barrar qualquer ação do STF. O STF agora vai sofrer, no mínimo, um cuidado maior com as ações que eles estão tendo lá. E com 49 votos, muda a Constituição, já tem 48 definido. E com 54 votos dentro do Senado, abre impeachment contra ministro do STF. E não há dúvida, Silvinho, tá? O ministro Alexandre de Moraes tem um encontro marcado com o pedido de impeachment agora no próximo ano. Isso vai acontecer. Os desmandos que esse país estava atravessando, essa tirania, né, de julgar processos do seu próprio interesse, ou de receber valores dentro do âmbito familiar de contratos, isso é inadmissível. Inadmissível. Nas nossas relações, a gente, de forma íntima, a gente recebe informações, eu não posso revelar nomes, tá? Mas eu posso afirmar para ti. Ministros que já estiveram lá no Supremo, a conduta era a seguinte: quando assumiram uma cadeira do Supremo, fecha o escritório de advocacia familiar. E isso aconteceu com ministros que estiveram por lá. Isso era ética, isso era conceito de lisura, de profissionalismo dentro daquilo que está assumindo. Hoje não. Hoje o que a gente recebe é um cardápio de corrupção, não só dentro do STF, né? Uhum. Dentro do Legislativo, dentro do Executivo. Precisa sim, Silvinho, haver uma moralidade, né, a partir de 2027.
1: Falando um pouquinho também, Renato, sobre a infraestrutura da região e aqui especialmente a BR-290, que é um gargalo histórico para o escoamento, né?
0: Uma grande vergonha a gente precisar aí de 4 horas ou 4 horas e meia para percorrer uma distância aí de 250 ou 300 quilômetros. Quem circula na 290, né, na 153 ou na 392, né, convive com buracos, convive com falta de sinalização, com falta de sinal telefônico, né, a infraestrutura é muito, muito difícil no nosso país. O que nós temos hoje é o resultado ainda, né, do período do governo militar, né, do ministro Andreasa, que abriu essas estradas, e a gente fica pensando o que nós fizemos, né, para melhorar isso nos últimos 40 ou 50 anos. Nada, né? O revestimento asfáltico que foi feito na BR-290 agora, há 3, 4, 6 meses atrás, já não existe mais, Silvinho. Tá? Ele já abriu, já foi uma casquinha tão fina, foi tão mal feito esse serviço, que virou novamente buraco. Tem alguns trechos que estão sendo construídos? Sim. Existe uma parte de duplicação? Sim. Mas isso é 25, 30, 40 quilômetros de um trecho de 300. Então, a palavra que eu tenho para resumir essas minhas idas a Porto Alegre, o retorno de Porto Alegre, é vergonhoso. né? Ver hoje, né, caminhões ao lado de carros, tu não tem opção de ultrapassagem, tu não tem sinalização, né? E os impostos sendo cada vez mais forçando o trabalhador, forçando o empresário a pagar cada vez mais valores absurdos que não têm retorno, nem na infraestrutura rodoviária, nem na infraestrutura social, na infraestrutura médica, nada. Hoje nós estamos aí à mercê do próprio suor. A gente hoje, quem pode ainda, né, vai buscar um pouquinho de segurança, vai buscar um pouquinho de recurso médico de forma particular, porque esperar hoje por uma consulta de especialista, tá, é marcar um encontro com a morte, né? O tempo que se leva para buscar exames nesse país, principalmente na metade sul. Quem circula pela 290, como eu circulo, o que mais encontra, né, é a ambulância ou terapia. E agora nem mais é ambulância, é de ônibus, né? As prefeituras hoje estão comprando ônibus para trazer para os hospitais referência. No nosso caso, Caçapava, é Santa Maria, Lajeado, Santa Cruz ou até mesmo Porto Alegre. Então, esse é o retrato do país. Tá? A infraestrutura que se tem hoje é muito precária. Realmente era desanimador até a eleição de domingo.
1: Perfeitamente. Que mensagem deixar para o nosso produtor para finalizar aqui a nossa entrevista para o nosso público ouvinte, Renato?
0: Silvinho, que o nosso produtor rural acredite na vocação do nosso país. O Brasil tem uma vocação muito clara, é a vocação do agro, é a vocação de produzir alimento para o mundo, né? É de poder produzir riqueza e poder produzir estabilidade econômica e social para a população. Somente através da produção rural, né, através do trabalho do campo, é que esse país vai se desenvolver. E isso é preciso que aconteça. E que acredite que esses novos ventos que estão soprando aí sobre o território gaúcho, sobre o território brasileiro, possa trazer a tranquilidade de se trabalhar com segurança jurídica e com segurança fiscal. E esse é a mensagem que eu deixo, que a gente continue acreditando que nós vamos vencer.
1: Um grande abraço, Renato Fernandes. Muito obrigado pela participação aqui no Delta Rural.
0: Grande abraço.
1: Grande abraço, Renato Fernandes, empresário, falando diretamente de Caçapava do Sul, né? Olivicultor, trazendo aqui também a sua opinião, seu ponto de vista, falando um pouquinho sobre a metade sul, região Campanha. Grande abraço à turma de Caçapava do Sul. Geraldo Gomes, bom dia. É lugar muito lindo, recomendo um passeio por Caçapava e se hospedar na Vila do Segredo. Ok, Geraldo Gomes, também enviando uma saudação, Paulinho Alves, diretamente de Pinheiro Machado, saudando aí a participação do Renato Fernandes. Também recebendo aqui algumas manifestações, né, participações dos nossos ouvintes nesta manhã. O Everton, ligado conosco, Everton Borges Matos, nosso bom dia, turma lá de Olhos d'Água, um abraço. Bom dia também, também aqui ao Magnus, alô Magnus Medeiros, ligado conosco. A turma ali da Umbu, seu Leandro, bom dia. E por aí vamos, né, registrando a todas as participações. Valdir Leites, muito bom dia, ligado na programação. Ok, seu Valdir. Um abraço aí à turma, acompanhando aí da zona rural, né, diretamente ali Banhado Grande, né, das imediações do Banhado Grande. Um abraço, seu Valdir. Muito bem, 11 minutos estão faltando para as 8 horas. Doutor Fernando Cardoso, grande abraço. Olha, o Genética da Campanha está chegando a hora. Dia 12 de outubro, segunda-feira que vem, às 16 horas em Dom Pedrito. Chegando a hora. Amanhã, inclusive, estaremos conversando com o Doutor Fernando Flores Cardoso, com Miguel Chuí, também, né, da Fazenda. Aqui destacando Fazenda da Barragem, Dr. Fernando Cardoso, e a Dom Angélico, né, com Eri Fori Brafor, com Miguel Chuí. Portanto, amanhã estarão participando no Delta Rural. 10 para as 8! Turma, nosso abraço, nosso bom dia, turma do Sicredi, muito bom dia. 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O Sicoby, o Júlio Martins avisando, daqui a pouquinho, Silvinho, estará começando uma grande programação. 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Muito bom dia, um abraço a toda a turma aí da Campo Limpo. 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Retornaremos amanhã, tenham todos um ótimo dia.
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3 minutos, bom dia pra você, 14 graus a temperatura. Eu tô chegando, Angel, na comunicação, técnica de som Carlos Silva. E você? Bora, terça-feira, 6 de outubro, hein? É hora de curtir a nossa viagem musical.

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7: Bom dia, 8:19, temperatura 14 graus.

0: Clássico de 1963, The Beatles, com Twist and Shout. Finalizando meia hora de música boa e clássico aqui na Mais Ouvida.
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0: Música boa e clássico aqui na Mais Ouvida.
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3: 8h36, temperatura 15 graus. A gente continua com a viagem musical.

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6: Bom dia, 8h51, temperatura 17 graus.

0: Tragedy, a gente curtiu Bee Gees, gente, de 1979, finalizando a viagem musical de hoje com os clássicos de todos os tempos. 9 horas 4 minutinhos, temperatura 18 graus em Bagé.
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6: 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A gente começa bem, hein? Curtindo a dupla Danilo e Davi, Eu Não Sou Terapia.

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3: 9h33, já de volta, 18 graus a temperatura. 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

0: bom demais.
1: Pedro e Benício. Todo mundo tem uma...

0: Bom demais!
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7: 9:51, temperatura 19 graus.

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0: Seis e meia da manhã, ao

0: Marcos e Belucci, pena que você já namora. A gente finaliza o Radar Delta de hoje com a Nicola, sua concessionária Chevrolet. 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O melhor do pagode na sequência, programa Pagodelta pra você.
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6: O melhor do pagode, 10h23, temperatura 19 graus.

0: Gostei da proposta, Bruno Diegues!
1: Na Vila!
2: Bruno Diegues e Marvila, finalizando meia hora de música aqui no Pagodelta. 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

0: Sorriso Maroto! Se liga o que aconteceu, ó.
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8: 10h51, temperatura 20 graus.

0: Moleque Sutilmente, finalizando o Pagodelta de hoje com o oferecimento do Festival de Verão Morfine 2027. 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Na sequência, programa Êxitos em Estéreo.
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0: Graus a temperatura, já de volta. Eu sou a Angel na comunicação, técnica de som tá Carlos Silva, e vamos juntos, né? Você, nosso ouvinte, participando agora, o WhatsApp da Delta liberado, 99352436. Tem ingresso nessa hora pro festival Eu Amo Pagode, com o show nacional do Ian. Vamos fazer a pergunta, a primeira pessoa que responder corretamente no WhatsApp da Delta ganha o ingresso, tá bom? 99-3524-36. Fica ouvindo, daqui um pouquinho a gente lança aí esse ingresso para você. 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Samanta, oi Samanta, pediu e vai curtir com a gente o Natan e o Zé Vaqueiro. Tem a Michele no centro, trabalhando, oferece para suas colegas. Não é pressa, é pressão, da Ana Castela. Depois a gente atende aqui, ó. O Maicon, que pediu a Luísa Sonza. E o Vinícius pediu camisa 10, 5 letras.
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0: hoje tem folga, Itatia.
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4: 11h22. Deixa eu atender as próximas participações. Olha aqui, ó. A Milena pediu: oi, Milena, e vai curtir o Murilo Rufi com o Matheus Fernandes, só com ela. Tem também a participação da Antônia no Prado Velho, e ela pediu: Danilo e Davi, Eu Não Sou Terapia. Depois o Diego pediu Por Ingratidão do Papas, e tem a Janete, que quer curtir Cleiton e Romário.

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7: Estamos de volta com o programa Êxitos em Estéreo. 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

Para o festival Eu Amo Pagode, com a atração nacional do Ian. Vou fazer a pergunta, hein? Primeiro ouvinte que responder corretamente no WhatsApp da Delta, ganha esse ingresso, tá bom? 99-35-24-36. Boa sorte para você que vai participar aí e quem sabe ganhar esse ingresso. Vamos fazer a pergunta. A pergunta é essa aqui. De qual música do Ian é o trecho? A blogueirinha que não paga para entrar chegou falando que era amiga do Neymar. De qual música do Ian é o trecho? A blogueirinha que não paga para entrar chegou falando que era amiga do Neymar. Responda corretamente no WhatsApp da Delta FM. Primeiro ouvinte que mandar a resposta ganha o ingresso. Hora de curtir o Ian.

A gente curtiu Ian e Ferrugem, Não Volta Pra Mim. Olha o ingresso, gente. Felicidade da nossa ouvinte. Olha aqui, ó. A Jéssica Marques Barbosa respondeu corretamente. Qual a música do Ian é o trecho? A blogueirinha que não paga pra entrar chegou falando que era amiga do Neymar. E a gente toca muito essa música. Resposta correta, amostradinha. Parabéns, então, Jéssica Marques Barbosa. Ganhou o ingresso, já recebeu a mensagem, sabe aonde retirar o seu ingresso para curtir o Festival Eu Amo Pagode. E você que não ganhou, continua participando, continua curtindo a nossa programação. Todos os dias tem ingresso para o Festival Eu Amo Pagode com o sucesso nacional do Ian. Vamos em frente, Débora pediu 1000 adjetivos. Tem também a Fernanda e o Rafael que pediram meu tchau é uma vez só. A Gabriela pediu perdas e danos.

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3: 11h55, deixa eu atender o Júlio, pediu moça para casar, tem a Fernanda oferecendo para o Maicon e para o Ivan Chapeludo, do Nando Moreno. Eu vou atender também a Denise, que pediu Marcos e Belucci, e a Cissa vai curtir Lembrança Boa.

0: Bom demais!
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11: Estamos de volta, a segunda parte do programa está começando. Vamos dar uma espiada na temperatura, 21 graus a temperatura. 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Hora boa, hein? Meio-dia, 10 minutos. 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Bom demais, né? Vamos atendendo a participação do Gustavo, que está curtindo a gente. Oferece aqui para Berenice e também para Brenda. Acenda o farol, J Quest. Depois o Vinícius pediu Colguel e o William vai curtir Barraco.

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2: Vamos em frente. Participação da nossa ouvinte, Amanda, que pediu Mr. Tan. Tem também a participação do Francisco, pediu Marvila. E a Carol pediu suor pingado do Pablo com a Simone Mendes. Mr. Dan é a primeira.

0: aqui essa noite. Ótimo!
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0: Pablo e Simone Mendes, finalizando meia hora de música, 22 graus a temperatura, tô indo embora, na sequência tá chegando o Beto Cogói na tarde, amanhã 8 da manhã, a gente se encontra aqui, até lá.
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Meio-dia mais 34 minutos. Bom almoço e bom início de tarde para você. 21 graus a temperatura em Bagé. Por aqui, Beto Cogói na comunicação. Índio Amigo saindo fora, retornando amanhã, 8 da manhã. Depois do Silvinho Oliveira. Depois do Delta Rural, chega Índio Mix. Carlos Silva, na Central de Áudio, desde as 6 da manhã, vamos juntos até uma, com êxitos em estéreo, oferecimento de Grupo JW na campanha 30 anos. 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Paulo Corrêa Lopes, 392, vem aí o som do Rafael, pediu Bibiana Balacé, o Otávio, quero ouvir Menos é Mais, a Fabiane pediu Camisa 10 e a Gabi está oferecendo a Larissa Péricles e J Quest. Na primeira tem Bibiana Balacé.

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2: Muito bem, agora meio-dia mais 50 minutos. Vem o som da Fabielle, pediu Lucas e Igor. A Luísa pediu Léo Balbinotti. O Jairo quer ouvir Jeito Moleque. A Fernanda pediu Ian e Dilcinho. Na primeira, Lucas e Igor.
3: O nome dela é Flash, hein?

0: Faz barulho pro Ian em São Paulo!
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5: Uma hora mais 6 minutos. Bom início de tarde para você que está ligado na Delta. Por aqui, Beto Cogói na comunicação. Carlos Silva saindo fora, Leandro Hernandes assumindo a central de áudio. Vamos juntos na tarde da Delta FM, trazendo música e informação. 21 graus a temperatura. Terça-feira, sua linda. 6 de outubro do ano de 2026. Vem aí, Juan Victor na Delta.

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0: Tá aí Danilo e Davi na Delta FM, 2:01. Muito boa tarde para você. A temperatura em Bagé nesse momento, 22 graus. Intervalo já já, mais música na Delta FM.
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0: Agora 2:03. Muito boa tarde para você. 22 graus a temperatura em Bagé. Você está na Delta FM. Vem aí, menos é mais.

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1: Pedro e Benício. Todo mundo tem uma lembrança boa, né?

0: Bom demais!
1: Existe uma teoria que se chama 90-10, onde uma pessoa tem 90% daquilo que você procura em alguém. Só que você foca naqueles 10% que falta. Aí você sai pra rua, se aventura, e realmente você encontra aqueles 10%, mas não se deu conta que perdeu os 90%.

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4: Vamos lá, agora tem Pablo e Simone Mendes tocando na Delta FM, 22 graus a temperatura. Muito boa tarde para você.

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5: Muito bem, 2:32. Depois aí do passado primeiro turno das eleições 2026, a gente conhece alguns atletas que acabaram concorrendo, mas não se elegeram, né? Nesse pleito de 2026. Atletas como Luiz Fabiano, Felipe Franco, Marcelinho Carioca estão na lista dos que não conquistaram o cargo, mas ficaram como suplentes, ou seja, não foram eleitos. Mas ficam na lista de espera do partido ou federação, tipo reserva quando era um jogador profissional, né? Não, amador também fica na reserva. Bom, eles podem assumir uma vaga no caso de algum titular deixar o cargo, ser afastado ou passar a exercer outra função. A Leila do Vôlei, candidata à reeleição, hein, para o Senado pelo PDT. A medalhista olímpica Leila do Vôlei recebeu 686.340 votos. Porra! Equivalente a 21,25% dos votos, mas não foi eleita. As duas vagas foram para Michele Bolsonaro. Ah, era o Senado, então. Michele Bolsonaro e Bia Kicis, ambas do PL, né? Vanderlei Luxemburgo Lucha. É, o ex-técnico da seleção brasileira, Vanderlei Luxemburgo, concorria uma vaga ao Senado pelo Podemos, em Tocantins. Ele recebeu 67.987 votos. Pouco, né? Equivalente a 4,11% dos votos. Não foi eleito. O Edmundo, o jogador atacante, né, Edmundo, ídolo do Vasco com passagem por Palmeiras, seleção brasileira teve também, né? O ex-atacante Edmundo disputou a vaga de deputado federal pelo Rio de Janeiro, pelo PSDB. Ele recebeu 35.725 votos, 0,40% total, insuficiente para a vaga. O ex-atleta ficou como suplente. O Luiz Fabiano, aquele que era do centroavante de São Paulo, né? Luiz Fabiano, ex-atacante do São Paulo, concorreu ao deputado federal pelo Movimento Democrático MDB de São Paulo e recebeu 3,57, acredito que tenha sido 35 mil, né? Ficando apenas como suplente. Ídolo do Corinthians, Marcelinho Carioca, concorreu ao cargo de deputado estadual pelo Republicanos. Marcelinho era o pé de anjo que chamava, né? Ele recebeu 2.494 votos, aí sim nem de suplente ficou, né? Marcelinho, hein? E o Ashton do Caxias, lembra? O Ashton, coração valente, jogou no foi no Atlético Paranaense, né? Teve no Internacional, teve no Flamengo, Fluminense, teve um monte de time grande, né? O Ashton, coração valente, ex-atacante artilheiro, o Ashton, coração valente, está aqui. Concorreu ao cargo de deputado estadual pelo MDB, com 7.503 votos, ficou apenas como suplente. O Maurício do Vôlei, o campeão olímpico com a seleção brasileira em 2016, Maurício do Vôlei concorreu ao cargo de deputado federal em Minas Gerais pelo PL. mas terminou as eleições como suplente.

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0: Tá aí 3:05. Tawani e Breno Major na Delta FM. Já já tem Pé de Toca.
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0: 3:06. Muito boa tarde para você que está ligado na Delta FM. Está no ar o Pet Toca, com a participação do ouvinte através do WhatsApp da Delta FM. 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Participação do ouvinte na Delta pelo WhatsApp 9935-2436. Boa tarde, Betão e Leandro Caramelo. Tudo 100% laser digital. Ei, Leandro do Bairro Popular. Betão, eu gostaria de ouvir quarto 67. Se for atendido, agradeço. Merece, minha querida. Tem mensagem de áudio.
1: Boa tarde, Beto. Gostaria de pedir uma música com Lucas e Igor. Oferecer para minha esposa, olá, Sandra. Quem oferece é o Valdenir do Bairro Túlio Vargas.
0: E o Inter?
1: Se for, eu agradeço. Uma boa tarde para nós, Dani Inter.
0: Oba, boa. Isso aí, meu. Que amanhã, hein? Vai aqui, pepino. Amanhã é contra o Corinthians. Pô, meu coloradinho. Vocês pegam quem, Leandro? Ah, o Remo. Ah, o Remo. Vai fora, né? O Grêmio joga fora com o Remo. Olá, boa tarde, Beto. Toca para mim, faz favor. É de Brito e Samuel. Romance Rosa. Obrigado e uma ótima tarde para todos nós. Um abracito. Célia do Pasto 11. Fala, Beto. Gostaria de ouvir Leco Oliveira. Minha sorte. Um abraço. Juarez do Prado Velho. Na primeira tem Guilherme Benuto e Luan Santana.

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8: Muito bem, 3 horas mais 22 minutos. Vamos trazendo mais participações na Delta FM. Boa tarde, eu sou a Mara, Mara Maravilha, do Prado Velho. Gostaria de ouvir Pablo e Simone Mendes. Suor pingado, obrigado, merece, minha querida. Tem mensagem através de áudio.
9: Oi, Beto, boa tarde, tudo bom? Mais até. Turma do Pagode. Sim. Agradeço e ótima tarde para nós todos.
8: Beijo, minha querida. Obrigado por participar. Boa tarde, Beto. Gostaria de pedir uma música do Nilcinho, Minha Gata, e oferecer para todos vocês da rádio e para Mariane, uma pessoa especial. Eu sou o Lucas, Lucas da Arvorezinha. Ótimo dia, um grande abraço, meu amigo Beto. Agradeço por atender o meu pedido. Já está sendo atendido. Fica tranquilo. Deixa comigo. Alô, Xuxa, meu querido. Grande Xuxa, sabe demais. Beto, toca Cleito Romário, por favor. Chuva de bênçãos. É a Marília do Morgado Rosa. Um abraço. Obrigado. Show de bola. Vamos lá. Deixa eu ver aqui a mensagem do meu querido Xuxa. Um abraço, meu querido. Obrigado aí. Curtiu a mandou a foto aqui do prêmio lá da Ciba Urcamp. Obrigado, Xuxa. Um abraço. Continua ligado conosco na Delta FM, é sempre um prazer receber a participação do ouvinte. E você que não pede música, você que não manda mensagem, mas curte a Rádio Delta FM, muito obrigado pela sua companhia. Tá bom? Ótima tarde para você. Na primeira, vamos trazendo o Pablo e Simone Mendes.

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0: Vamos ver mais aí de gasto, tem sim.
1: Vamos!
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3: Muito bem, vamos trazendo mais participações na Delta FM, 3 horas mais 49 minutos. Boa tarde, Beto. Meu nome é Luísa. Quero ouvir BTS. Show de bola. Fernando oferecendo para Rafaela, Felipe Rodrigo Esquina. Oi, sou a Marília. Quero ouvir hoje Nando Reis, Marisa Monte. Uma boa tarde para vocês, curtindo a Delta e dando uma geral. Ah, aproveitando, né? Rico do dia, é isso aí. Colocando tudo em dia, né? Solzinho para limpar a casa, coisa boa. Fabiane pediu de propósito Nocaute. Na primeira tem BTS.

0: Está aí 4h02. Muito boa tarde para você. Já já mais Pé de Toca na Delta FM.
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Agora, 4:06. Muito boa tarde para você. Vamos com mais participações na Delta FM. Nesse momento em Bagé, atualizando a temperatura, está na marca dos 24 graus. Que beleza! É primavera, né? Como diz o Caneta Azul, primavera chegando, né? É, Leandro? Pô, mas você deu mal o Caneta Azul? Eu estava lendo aqui a matéria do... Cara, a verba partidária é uma fortuna, né? Os caras fazem meia dúzia de votos, gastaram muito dinheiro. Quem é que entende? Bom, independente de fazer bastante ou pouco votos, gastar dinheiro não tem fundamento, né? Vamos trazendo mais participações. Olá, meu nome é Eduardo, moro aqui no bairro Bonito. Gostaria de ouvir Até Quando do Péricles. Se rodarem, eu agradeço. Muito bem. Oi, Beto. Jonas, hoje quero ouvir Bibiana Bola Céu. Um abraço para vocês. Que liga quarta-feira. Ih, esse é gremista. Tá, esse é gremista. Um abraço. A Gabriela pediu para curtir Jay Giovanni e Bruno Marrone. Me faz te perdoar. Na primeira tem Péricles.

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2: Muito bem, agora 4 horas e 18 minutos. Vamos trazendo mais participações na Delta FM. Boa tarde, meu nome é Larissa. Gostaria de ouvir Bruno Rosa e Murilo Ruf. Se for atendido, eu agradeço. Um abraço e muito obrigado. Merece. A Fabiela pediu para curtir Vitinho Iceberg. Oi, sou a Giovana Dadamé. Quero Ben Sambone. Um abraço, uma boa tarde. O Lucas pediu para curtir Diego Vitor Hugo. Beijei a cura. Fez bem, meu querido. Na primeira tem Bruno Rosa e Murilo Ruf.

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10: Muito bem, agora 16h31, vamos trazendo mais participações. Oi, Beto, meu nome é Giovanni, gostaria de ouvir Gustavo Lima, Bala Alojada. Muito obrigado. Lucas oferecendo para Larissa, pediu Pedro Felipe Covardia. Oi, Beto, meu nome é Luísa e gostaria, se possível, de ouvir uma música do Eduardo Costa. Pode ser qualquer uma. Andréia pediu para curtir Camisa 10. Não é exagero. Boa tarde, gostaria de ouvir uma música de Rick Renner. Obrigado por atendido. Um abraço, Graci. Serrilhada, Graci, da Serrilhada. Um beijo, minha querida, para ti e todo o pessoal aí da Serrilhada. Tá bom? Na primeira tem Gustavo Lima.

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5: Muito bem, agora 16 horas mais 46 minutos, temperatura 21 graus, previsão do tempo anunciando para amanhã, quarta-feira, 7 de outubro, dia de sol com muitas nuvens durante o dia e períodos de céu nublado, noite com muitas nuvens. Não há possibilidade de chuva na quarta-feira, segundo a previsão do tempo, né? Mínima 14, máxima 26 graus de puro calor. Que beleza. Na quinta-feira, dia 8, bastante chuva. Sol com algumas nuvens e chuva durante o dia e a noite. Mas o volume que está marcando aqui dificilmente vai vir, né? Mínima 17, máxima 26 graus para quinta-feira com possibilidade de chuva. Sexta-feira, sol e muitas nuvens, por vezes nublado, mínima 15, máxima 21 graus. Bastante chuva somente para sábado e domingo. Por enquanto está marcando, né? Enquanto isso, vamos trazendo mais participações. Oi, Beto. Meu nome é Amanda, moro aqui na General Osório e gostaria de oferecer uma música para o meu pai, o Jairo. Um abraço para vocês na Delta FM. Obrigado se for atendida. Gostaria de ouvir Luísa Sonza. Muito bem, toca na Delta.

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0: Está em 5 horas mais 2 minutos, horário brasileiro oficial. Está chegando Jones Nogueira na Delta FM. Boa tarde, Jones.
1: Boa tarde, Beto. Boa tarde, amigos da Rádio Delta. Estamos chegando por aqui nessa tarde primaveril aqui na Rainha da Fronteira. Vamos chegando para mais um sucesso em FM aqui na 99.7.
0: 25 graus a temperatura
1: aí,
0: neste momento.
1: Rapaz, 25 grauzinho. É, mas aí que tá, né, Betinho? A Defesa Civil emitiu alerta, né? O Centro de Monitoramento da Defesa Civil Estadual atualizou as condições meteorológicas para os próximos dias no Rio Grande do Sul. Durante a tarde e a noite de quarta-feira, há condição para tempestades com queda de granizo e rajadas de vento que podem superar os 90 km por hora. Em áreas da campanha, Oeste, Missões, Centro, Noroeste e Norte. Os acumulados variam entre 10 e 50 milímetros o dia, com pontuais de 80 milímetros, né, no Oeste.

0: Na quinta-feira, principalmente pela madrugada e pela manhã, há condição para tempestades com queda de granizo, rajadas de vento e chuva forte e intensa, especialmente nas áreas oeste, Missões e noroeste. Tá certo? E há risco de tornado. Isso aí da Defesa Civil, viu? Os acumulados variam entre 10 e 80 milímetros, com risco de chuva intensa em um curto espaço de tempo e possibilidade de pontuais de 100 milímetros, também no oeste e nas Missões. Na sexta-feira, segue a condição para temporais isolados com queda de granizo e rajadas de vento e chuva forte em boa parte do estado. Os acumulados entre quarta-feira e sexta podem superar pontualmente os 150 milímetros, mas lá na área oeste, Missões e noroeste.
1: E a previsão anuncia a possibilidade de chuva aqui para quinta e sexta-feira em Bagé. Quinta um volume menor, mas sexta um volume maior de chuva. Não é chuvarada, mas há possibilidade de chuva. Vamos ficar na torcida então, Jones, que não venha com vento, né? Não,
0: é o que a gente torce, mas a previsão... aponta aí para um possível temporal, vamos dizer assim, aqui em Bagé, na região da Campanha, como diz aqui.
1: Pô, a maioria do pessoal não conseguiu nem se recuperar ainda, né?
0: Em muitas localidades aqui do nosso município, ainda sem energia elétrica do temporal passado, né?
1: Puxa.
0: E aí, mais essa agora. Mas vamos torcer, né? Como tu disse, vamos torcer para que essa condição ela não se confirme nos próximos dias.
1: Muito bem, senhores, querido. Um abraço a você, ao Leandro, a todos os ouvintes. Amanhã, na quarta-feira, sua linda, dia de Internacional e Corinthians. Eu estou de volta aí, meio dia.
0: Ah, né? Verdade, tem Colorado amanhã.
1: Tem o Grêmio também, o Grêmio tem. No mesmo horário joga contra o Remo, né?
0: Remo, fora de casa.
1: Fora de casa.
0: É.
1: Isso aí, a disputa aí da dupla Grenal, disparando na segundona. Um abraço e bom programa.
0: Feitou, Beto saindo fora, voltando amanhã, meio dia e 30. A partir de agora, eu, Jones Nogueira, vou contigo até às 19 horas aqui no Sucessos em FM. Comigo na Central de Áudio, segue me acompanhando por aqui o grande Leandro Hernandes. Vai conosco trazendo muito som legal para você. 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Aqui na programação da 99.7, aproveitar e mandar um abraço para aquela turma lá, né? O Jonathan, o Pierre, nosso amigo Bidu, o Igor, né? Também lá o Cauã e toda aquela galera que está trabalhando nesse momento e ligadinhos aqui conosco. Muito bem, abrindo aí a programação dos Sucessos em FM de hoje, começamos com Guto e Lorenzo.

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7: Muito bem, agora 5 horas 35 minutos, vamos conversar com o nosso amigo Adriano, lá no Peruso da General Osório. 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
1: É isso aí, agora 5 horas mais 39 minutos, 5h39, temperatura nesse momento é de 22 graus. A gente segue em frente aqui com a nossa programação, trazendo muito mais música para você. 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É isso aí, vamos de mais música, abrindo esse bloco com Ana Castela.

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1: Muito bem, tem Marília Mendonça fechando então uma hora de muita música para você aqui no Sucessos em FM, agora 6 em ponto.
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0: Muito bem, agora são 6 horas mais 4 minutinhos. Temperatura nesse momento aqui na Rainha da Fronteira de 22 graus. Seguimos em frente com a nossa programação, trazendo muito mais música para você. 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Vamos lá, vamos trazendo mais música, abrindo esse bloco com Matheus Ximenes.
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2: 6:19.
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1: Pedro e Benício. Todo mundo tem uma lembrança boa, né?

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4: Muito bem, muito bem. Agora 6 horas mais 34 minutos. Temperatura nesse momento aqui em Bagé de 21 graus. Seguimos em frente, trazendo mais música aqui para você. 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É isso aí, vamos em frente, trazendo mais música, abrindo esse bloco com um Sorriso Maroto.

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1: Muito bem, tá aí Mumuzinho fechando a programação aqui do nosso Sucessos em FM de hoje. 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Muito bem, a gente vai agora para um rápido intervalo, né? Vamos fechando por aqui. O Leandro Hernandes saindo fora, voltando amanhã, 1 da tarde, aqui na programação da Rádio Delta. A gente vai para um rápido intervalo, vem aí a Voz do Brasil, né? E 8 horas tem muito mais aqui para você, tá certo? Eu também me despeço de vocês por hoje. Retorno, se Deus quiser, amanhã, 5 da tarde, com muita música para você. Fechou? Então, valeu, gente. Um grande abraço a todos. Tchau, tchau.
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0: 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É hora de noticiar os fatos que ajudam a construir um novo país. 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Fatos que ajudam a construir um novo país. Direto dos estúdios da Empresa Brasil de Comunicação, em Brasília, vem aí a Voz do Brasil.
1: Em Brasília, 19 horas.
0: Está no ar a Voz do Brasil. As notícias do governo federal que movimentaram o país no dia de hoje.
2: Olá, boa noite.
1: Boa noite para você que nos acompanha em todo o país.
2: Terça-feira, 6 de outubro de 2026.
1: Vamos aos destaques do dia.
2: Sites e aplicativos de apostas online estão oficialmente proibidos no Brasil a partir de hoje.
1: Empresas de bets têm até amanhã para enviar relatório com saldos finais de apostadores.
2: E mais de 26 milhões de usuários não fizeram resgate voluntário dos valores disponíveis. Nazi Brum.
3: Segundo a Secretaria de Prêmios e Apostas do Ministério da Fazenda, ainda restam R$1.325.000.000 na carteira das bets.
1: Alerta climático.
2: Novo boletim sobre o El Niño aponta risco de eventos extremos e altas temperaturas em boa parte do Brasil entre outubro e o início de 2027.
1: Plataforma digital reúne alertas meteorológicos e orientações para produtores rurais durante o fenômeno. Cleide Lopes.
4: Essas ações têm como foco fortalecer a gestão integrada e prevenir cenários e reduzir riscos.
2: Educação profissional e tecnológica.
1: Modelo de ensino completa 117 anos com oferta de qualificação técnica e ingresso no mercado de trabalho. Gabriela Noronha.
5: Hoje são mais de 3 milhões de matrículas na educação profissional técnica de nível médio, segundo o Censo Escolar da Educação Básica.
2: Hoje na apresentação da Voz do Brasil, eu, Mariana Jungmann e Luciano Seixas.
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2: Quem ainda tem dinheiro nas plataformas de apostas online, as chamadas bets, vai receber os valores diretamente na conta bancária nos próximos dias.
1: A Secretaria de Prêmios e Apostas do Ministério da Fazenda divulgou um novo cronograma para a devolução.
2: De acordo com a pasta, um total de R$1.300.000.000 ainda não foram resgatados pelos usuários.
3: Foi encerrado ontem, segunda-feira, o prazo para o resgate voluntário dos valores disponíveis nas plataformas de apostas, as bets. Mas, segundo a Secretaria de Prêmios e Apostas do Ministério da Fazenda, ainda restam R$1.325.000.000 na carteira das bets, que devem ser devolvidos aos apostadores. A retirada vale para as empresas que tiveram a autorização de funcionamento no país. Segundo a Secretaria, um dos fatos para a demora na retirada é a quantidade de contas com valores reduzidos. Pelo menos 86 milhões de contas possuem saldos de até 99 centavos, totalizando mais de R$15 milhões. Agora, as empresas têm até amanhã, dia 7, para informar as instituições financeiras os saldos de cada apostador. De acordo com o ministro da Fazenda, Dario Durigan, o dinheiro deve estar disponível nas contas entre os dias 9 e 14 de outubro.
6: As bets vão ter que informar para os bancos qual é o saldo no seu CPF que ficou lá sobrando. E os bancos, no dia 9 a 14 de outubro, vão devolver o seu dinheiro. Caso tenha qualquer problema, a Caixa vai receber o recurso e intermediar a devolução do seu dinheiro. Não confie em sites, em links que te mandarem, que facilitem a devolução do seu dinheiro.
3: O fim das atividades das bets no país foi determinado por uma medida provisória. Só no dia de hoje, 1.500 sites de plataformas de apostas foram derrubados. Com isso, a partir desta terça-feira, os sites de aplicativos das plataformas deverão ficar indisponíveis. Reportagem Nazi Brum.
1: E para fortalecer as ações de combate à oferta de apostas de cota fixa no país, o Ministério da Justiça e Segurança criou novas estruturas.

0: No âmbito da Secretaria Nacional do Consumidor, a Senacom.
1: O Departamento de Fiscalização e Prevenção de Danos ao Consumidor vai atuar na prevenção e repressão das apostas ilegais e também na manipulação de resultados esportivos.
0: Já a Secretaria Nacional de Direitos Digitais vai acompanhar sistemas e políticas adotados pelas plataformas, analisar relatórios de transparência e notificar provedores e aplicativos que violem a medida provisória.
1: Pagar a mesma conta duas vezes por engano ou ter dor de cabeça com golpes e fraudes são alguns dos problemas enfrentados pelos usuários do Pix.
0: Para evitar situações como essas, o Banco Central aprovou novas regras para reforçar as operações financeiras no país.
1: Além de novas medidas de segurança, trabalhadores poderão utilizar o Pix automático em contas salários para pagamentos recorrentes.
2: O Banco Central aprovou novas regras para aperfeiçoar o Pix, ampliar suas funcionalidades e reforçar a segurança do sistema. As mudanças incluem novidades no Pix automático, regras específicas para cobranças híbridas e novos procedimentos contra fraudes. A partir de 1º de julho de 2027, o Pix automático poderá ser usado em contas salário para pagamentos recorrentes autorizados pelo cliente. A medida amplia as possibilidades de uso da ferramenta, mantendo as restrições já existentes para recebimento e outras operações nessas contas. Outra novidade envolve a cobrança híbrida, que reúne boleto e QR Code do Pix no mesmo documento. Para evitar pagamentos em duplicidade, a nova regra determina o cancelamento automático de um dos instrumentos assim que o outro for pago. Em caso de falhas, o regulamento define responsabilidades das instituições que devem comunicar ao usuário quando houver registro de suspeita de fraude, informar a data da marcação e permitir a revisão da medida. Se a suspeita não for confirmada, o registro deve ser cancelado. Claudimário Carvalho, para a Voz do Brasil.
0: A balança comercial brasileira registrou superávit de 7 bilhões 740 milhões de dólares em setembro, uma alta de 146% em relação ao mesmo período do ano passado.
1: Isso significa que o Brasil vendeu mais mercadorias e serviços para outros países do que comprou, resultando em um saldo positivo para a economia do país.
0: Os dados foram divulgados hoje pela Secretaria de Comércio Exterior do Ministério do Desenvolvimento, Indústria, Comércio e Serviços.
1: Os destaques nas vendas foram para o petróleo bruto, minério de cobre, combustíveis, soja, farelo de soja e café não torrado.
0: Aparelhos auditivos, cadeiras de rodas, camas hospitalares e até mesmo mudanças em imóveis para pessoas com algum tipo de deficiência.
1: Esses são alguns dos itens que podem ser financiados através de crédito acessibilidade, que oferece linha de crédito nos bancos públicos federais para aquisição de produtos e serviços de tecnologia assistiva.
0: Os equipamentos e dispositivos são voltados para dar mais autonomia e independência às pessoas com deficiência.
1: Saiba mais na reportagem de Luana Karen.
3: A linha de crédito Acessibilidade financia a compra de equipamentos, dispositivos e soluções que ajudem na autonomia de pessoas com deficiência. Isadora Nascimento, secretária nacional dos Direitos da Pessoa com Deficiência do Ministério dos Direitos Humanos e Cidadania, lista os itens mais procurados para financiamento.
4: Aparelhos para audição, amplificação sonora, cama hospitalar e também cadeira de rodas, que podem ser elétricas.
3: Entre os demais itens financiáveis estão órteses, próteses e dispositivos de acessibilidade para computadores. A linha também contempla o financiamento de adaptações em imóveis residenciais para acessibilidade. Tanto o Banco do Brasil quanto a Caixa Econômica oferecem a linha de crédito. Sérgio Fernandes de Carvalho Júnior, porta-voz do Banco do Brasil, detalha as condições oferecidas pelo banco.
5: O crédito é destinado a pessoas com renda mensal de até 10 salários mínimos. Os valores financiados podem variar entre R$ 70 e R$ 30 mil reais, e podem financiar até 100% do valor do produto ou do serviço adquirido. O prazo para pagamento é de até 60 meses. A taxa de juros é de 6% ao ano para quem possui renda de até 5 salários mínimos e de 7,5% ao ano para quem possui renda acima de 5 e até 10 salários mínimos.
3: A concessão do financiamento depende da análise de crédito e dos requisitos de cada banco. Por isso, o interessado deve consultar a instituição financeira antes da contratação para verificar valores disponíveis, taxas, prazos e documentação necessária. Reportagem Luana Karen.
0: Uma plataforma digital reúne informações de voluntários da Força Nacional do SUS que atuam em desastres e emergências de saúde pública.
1: É o Sou Força, que já conta com 3 mil profissionais cadastrados.
0: Os profissionais podem ajudar em cenários de desastres naturais, epidemias e até mesmo para conter os impactos do fenômeno El Niño.
6: O sistema foi criado para organizar a força de trabalho e a mobilização de profissionais voluntários que desejam atuar em desastres e emergências de saúde pública por meio da Força Nacional do SUS. Na plataforma digital Sou Força, estão reunidas informações sobre formação, competências, experiências e disponibilidade de cada profissional cadastrado. Rodrigo Stabile, diretor da Força Nacional do SUS, exemplifica como esses dados são usados na prática.
7: Aconteceu um deslizamento de terra numa tal região. Então eu sei que eu vou precisar de profissionais da logística, profissionais da enfermagem e de medicina. Eu tenho capacidade agora de acionar o voluntário, saber se ele está disponível para aquela missão.
6: O sistema Sou Força, criado em parceria com a Universidade de Brasília, conta com cerca de 3 mil profissionais voluntários cadastrados atualmente. Para Jonas Brandt, epidemiologista e professor do Departamento de Saúde Coletiva da UNB, a ferramenta vai ser uma ajuda importante no enfrentamento dos efeitos de fenômenos climáticos como o El Niño.
8: Cada vez mais a gente tem aumentado essa frequência dos eventos extremos, as mudanças climáticas. O Brasil é um país que tem perspectivas de ser muito afetado pelo El Niño, seja na região norte do Brasil por causa da seca, seja na região sul do Brasil por causa das chuvas. Ter essa lista organizada é muito importante para que a gente possa dar conta dessa resposta esse ano.
6: Quem deseja se voluntariar pode acessar o sistema diretamente pelo site plataforma-fnsus.saude.gov.br. Reportagem Luciana Colares de Holanda.
1: Calor acima do normal, risco de incêndios florestais e mudanças extremas no volume de chuvas.
0: Outubro chegou e os brasileiros vão continuar sentindo os impactos do El Niño em diferentes regiões do país.
1: A previsão dos Centros Nacionais de Monitoramento indica que o fenômeno tem mais de 95% de chance de atingir intensidade muito forte entre outubro e dezembro, com efeitos que devem se prolongar até o início do ano que vem.
9: O Instituto Nacional de Pesquisas Espaciais, INPE, e o Centro Nacional de Monitoramento e Alertas de Desastres Naturais, CEMADEM, alertam para os efeitos do El Niño em todo o país. A quarta edição do painel El Niño 2026-2027 atualiza o cenário do fenômeno climático no Brasil. Entre outubro e dezembro, há probabilidade superior a 95% de que o El Niño alcance intensidade muito forte. Os estudos indicam que o fenômeno deve permanecer pelo menos até o início de 2027. A previsão indica probabilidade de chuva acima da média na região sul, em parte do sudeste e no leste do nordeste. Já em grande parte do norte e em áreas do nordeste e centro-oeste, a tendência é de volumes abaixo da média. As temperaturas devem permanecer acima do normal em quase todo o país. Na agricultura, a menor disponibilidade de água no solo no centro-norte pode interferir na germinação e no estabelecimento da soja da safra 2026-2027, além de afetar pastagens e a oferta de água para os rebanhos. No sul, a maior disponibilidade hídrica favorece o milho de primeira safra, mas o excesso de umidade pode aumentar a ocorrência de doenças no trigo e dificultar a semeadura da soja e do arroz irrigado.
0: Ainda falando de El Niño, para garantir uma boa safra, um dos pontos que o produtor rural deve observar é a previsão do tempo.
1: Com essa informação, é possível definir a melhor época para plantar, reduzindo o risco de perda.
0: E com previsão de intensidade do fenômeno climático, os dados sobre temperatura e clima passam a ser ainda mais importantes.
1: Agora, o agricultor pode contar com mais uma ferramenta, uma página oficial com informações e orientações sobre o El Niño e seus possíveis impactos na agricultura e na pecuária brasileira.
10: Excesso de chuvas ou longos períodos de seca. O fenômeno El Niño deve trazer grandes desafios para a agricultura nos próximos meses. Por isso, o Ministério da Agricultura e Pecuária, em conjunto com o IMET, Instituto Nacional de Meteorologia, criou um site com o objetivo de oferecer prevenção e mitigação para os agricultores. A página traz, por exemplo, informações como clima, seguro rural, zoneamento agrícola de risco climático, assistência técnica e formas de crédito rural. Também estão disponíveis avisos meteorológicos de eventos severos, previsão do tempo para capitais brasileiras e informações técnicas voltadas à agricultura, incluindo tecnologias de ponta desenvolvidas pela empresa brasileira de pesquisa agropecuária, a Embrapa. Essas ações têm como foco fortalecer a gestão integrada dos riscos climáticos, combinando prevenção, boas práticas de manejo, assistência técnica e instrumentos de proteção ao produtor, como o seguro rural. A ideia é prevenir cenários e reduzir riscos. A página na internet pode ser acessada pelo Ministério da Agricultura no endereço gov.br/agricultura. Cleide Lopes, para a Voz do Brasil.
0: Organizações e moradores de 44 cidades da Bahia e de Pernambuco já podem apresentar projetos destinados a ações de recuperação ambiental.
1: A chamada pública do Banco Nacional de Desenvolvimento Econômico e Social, o BNDES, é voltada para a restauração da vegetação e dos recursos hídricos no entorno das usinas de Sobradinho e Itaparica, no Rio São Francisco.
11: Estão abertas as inscrições para o edital Águas do São Francisco, que vai apoiar ações de restauração ecológica da vegetação nativa e revitalização dos recursos hídricos nas áreas de influência dos reservatórios das usinas hidrelétricas de Sobradinho e de Itaparica, na região entre os estados da Bahia e de Pernambuco. A região de abrangência do edital contempla 25 municípios na área do reservatório da usina de Sobradinho e 19 municípios na área do reservatório da usina de Itaparica. O edital é fruto de uma parceria entre o BNDES, Banco Nacional de Desenvolvimento Econômico e Social, e a conta do Programa de Revitalização dos Recursos Hídricos das Bacias Hidrográficas do Rio São Francisco e do Rio Parnaíba. A gerente do Departamento de Meio Ambiente do BNDES, Vera Guedes, detalha os objetivos da seleção.
12: Serão ao todo 20 milhões de reais para apoiar ações de recuperação da vegetação, além de projetos que contribuam para melhorar a quantidade e a qualidade da água, conservar a biodiversidade, mitigar as mudanças climáticas e ampliar a oferta de serviços ecossistêmicos.
11: As inscrições para o edital Águas do São Francisco vão até o dia 2 de dezembro. Você pode obter mais informações no site chamadas.fumbio.org.br. Reportagem André de Barros Lima.
0: Estudantes de instituições federais têm até o dia 14 de novembro para se inscrever no exame de proficiência em língua inglesa.
1: As inscrições podem ser realizadas através do portal epli.ifsp.edu.br.
0: A iniciativa é um exemplo das possibilidades de formação e qualificação oferecidas pelas instituições, que hoje reúnem 755 unidades em todo o país.
1: E nesse mês, a educação profissional e tecnológica completou 117 anos de história no Brasil.
0: Ao longo desse período, ampliou a oferta de cursos técnicos, de graduação e outras oportunidades de formação para milhões de brasileiros.
1: Saiba mais na reportagem de Gabriela Noronha.
9: A técnica de segurança do trabalho, Patrícia Colasso, hoje atua em uma importante empresa de engenharia. Paranaense do município de Araucária, ela conta que a formação no Instituto Federal do Estado foi fundamental para a sua trajetória.
13: Eu trabalhava como operadora de máquinas, aí eu quis um crescimento profissional mais avançado. E hoje em dia eu sou formada, eu já faço uma outra graduação, mas tudo se deu início devido a essa formação em segurança do trabalho.
9: O diploma do Instituto Federal também é a aposta de Franciele Pereira para um futuro melhor. No campus estrutural em Brasília, ela é estudante do curso técnico integrado em meio ambiente e participa de pesquisas, ações de extensão e projetos que relacionam o conhecimento aprendido em sala de aula aos desafios da comunidade.
14: Minha mãe falou que queria muito que eu entrasse no Instituto Federal de Brasília e, cara, representa muita coisa no meu futuro, não só pelos trabalhos que eu desenvolvo aqui e por esse negócio de você apresentar muitos projetos.
9: Os institutos federais são entidades especializadas na educação profissional e tecnológica, oferecendo também educação básica e superior. Atualmente, a rede federal conta com 755 unidades entre campi e polos de inovação. Para Marcelo Brega Gnoli, secretário de Educação Profissional e Tecnológica do Ministério da Educação, o diferencial desta modalidade de ensino é o compromisso com o desenvolvimento social e econômico da região.
15: Aquelas matérias que muitas vezes ele não tem uma associação dentro de sala de aula, ela sempre vai estar vinculada a alguma questão prática de resolução com arranjo produtivo, com arranjo social.
9: Embora os institutos federais tenham sido criados em 2008, a educação profissional e tecnológica faz parte da história do Brasil há 117 anos. Uma caminhada que começou oficialmente em 1909. Naquela época, o objetivo era oferecer um ofício aos jovens das classes menos favorecidas. Hoje, são mais de 3 milhões de matrículas na educação profissional técnica de nível médio, segundo o Censo Escolar da Educação Básica, e cerca de 2 milhões de estudantes em cursos tecnológicos de graduação, conforme o Censo da Educação Superior. Para a presidente da Associação Quilombola de Faceira de Chapada do Norte, em Minas Gerais, Ana Maria Pereira, contar com um campus da EPT Quilombola representa uma oportunidade de acesso à formação profissional para indígenas e quilombolas da região.
16: O Campus Quilombo ele vem para nos fortalecer, para garantir para que nossa juventude permaneça em nossos territórios.
9: O acesso à educação profissional e tecnológica varia conforme a instituição, o curso e o nível de ensino. Na rede federal, as regras de ingresso são definidas por cada instituição e divulgadas em edital. Nos cursos de graduação, a seleção pode ser feita pela própria instituição ou pelo SISU, conforme as regras de cada curso. Reportagem Gabriela Noronha.
1: Então, para quem quiser fazer o exame de proficiência em língua inglesa, eu vou repetir o portal onde as inscrições podem ser feitas. epli.ifsp.edu.br.
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18: Meu nome é Ana Beatriz Silva e minha dúvida é: como controlar o tempo durante a prova?
19: Quem responde a Ana Beatriz é o professor Tiago Diana. Ele aproveita para dar dicas sobre os principais temas da prova de história. Vale a pena conferir.
20: Fala pessoal, dica importantíssima para você que vai fazer a prova do Enem. Eu vou dividir a minha fala aqui em dois momentos diferentes. O primeiro é sobre a organização da prova e a sua estratégia. São duas provas longas e você aproveitar bem o seu tempo vai ser um grande diferencial competitivo. São 3 minutos por questão. Investe muito no tempo de qualidade, leitura e interpretação da prova. Agora, nos temas de história, que é sempre muito recorrente, tem uma aposta grande na recorrência do tema Brasil-Colônia e principalmente os aspectos da escravidão. Toda vez que você pensar em aspectos de trabalho, economia, cidadania, direito, esses temas estarão presentes na prova e farão você acumular muitos pontos. Em história geral, a pegada história contemporânea, tentando se aproximar dos tempos mais atuais, é muito forte. Você tem uma grande prova e aproveite muito todo o seu estudo e toda a sua dedicação.
19: É isso aí. 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
0: Estudantes indígenas ganharam mais tempo para reunir a documentação e garantir a participação no Programa de Desenvolvimento Acadêmico Indígena.
1: O prazo de inscrições para a seleção, que terminaria no dia 1º de outubro, foi prorrogado e agora segue aberto até o dia 26.
0: Com a alteração, o calendário do processo seletivo precisou ser ajustado e tem novas datas.
2: Candidatos interessados em participar do Programa de Desenvolvimento Acadêmico Indígena, o PEDAI, têm até 26 de outubro para se inscrever na seleção. O prazo inicial, previsto para 1º de outubro, foi ampliado pela Coordenação de Aperfeiçoamento de Pessoal de Nível Superior, a CAPES, autarquia vinculada ao Ministério da Educação. As candidaturas poderão ser enviadas até 26 de outubro, no horário de Brasília, exclusivamente pelo Sistema Eletrônico de Inscrição da CAPES. Com a mudança no prazo, todo o cronograma foi reajustado. Agora, a análise documental está prevista para o período de 27 de outubro a 5 de novembro. O resultado será divulgado em 6 de novembro, com prazo para recursos entre 9 e 11 de novembro. A matrícula e o início das atividades seguem previstos para o primeiro ou segundo semestre de 2027. Para mais informações, acesse o portal gov.br/mec. Locução, Thalita Albuquerque.
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0: Fique agora com as notícias do Poder Judiciário e do Congresso Nacional. Boa noite.
1: Uma boa noite, até amanhã.
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23: CNJ e Bacen propõem novas regras e limites para negociação de precatórios.
24: Justiça Eleitoral convida eleitores para contar como foi a experiência nas eleições 2026.
23: STJ anula júri e autoriza que peritos sejam ouvidos em caso sobre sobre morte de bebê após parto.
24: Boa noite, eu sou Marcela Luiz.
23: E eu sou Walter Lima.
24: O presidente do Supremo Tribunal Federal e do Conselho Nacional de Justiça, ministro Edson Fachin, e o presidente do Banco Central, Gabriel Galípolo, receberam nesta terça-feira uma nota técnica com novas regras e limites para a negociação de precatórios.
23: O evento ocorreu na sede do STF em Brasília. A nota foi entregue pelo Grupo Executivo Interinstitucional criado pelo CNJ, o Banco Central e pela Advocacia Geral da União. Na ocasião, Fachin destacou que a nota técnica é fruto de um trabalho conjunto das instituições para dar uma resposta firme, mas cuidadosa à realidade do mercado.
25: É dessa matéria complexa, sensível e de impacto prático que nós hoje aqui estamos a cuidar. Como sabemos, a cessão de crédito e precatório é um instituto constitucionalmente admitido e garantido. Por isso, o desafio é exatamente esse, o de garantir que essa circulação ocorra com informação adequada, rastreabilidade, transparência, proteção do cedente, respeito à ordem constitucional de pagamento e o controle pelo tribunal competente. Por isso, regular não é impedir que o crédito circule, é assegurar que ele circule com segurança. E é justamente esse chamado que a nota técnica procura aqui atender.
24: Segundo Fachin, a nota técnica será submetida à análise do plenário do CNJ e da instância competente do Banco Central.
23: O presidente do Supremo ressaltou ainda que o normativo deverá ser apreciado e aprovado ainda neste mês de outubro.
24: Justiça Eleitoral convida eleitores para contar como foi a experiência nas eleições 2026.
23: A enquete anônima está disponível no site do Tribunal Superior Eleitoral até 31 de outubro. Mariana Fabre.
26: O objetivo é entender como foi a experiência de quem participou das eleições e o que pode ser melhorado nas próximas. Além de uma avaliação geral, o eleitor ou a eleitora pode compartilhar sua experiência sobre o acesso à informação, o deslocamento para a sessão eleitoral e sobre a própria votação. A participação é voluntária, feita pela internet, no site tse.jus.br, e leva cerca de 3 minutos.
24: STJ anula júri em que médico e enfermeira são acusados por morte de bebê após parto domiciliar.
23: Segundo os ministros, a defesa foi prejudicada ao não obter autorização para que dois peritos fossem ouvidos. Fátima Uchoa.
3: O Tribunal de Justiça do Rio Grande do Sul negou o pedido de oitiva dos peritos por avaliar que a defesa perdeu o prazo para indicar os assistentes técnicos a serem ouvidos, mas o STJ anulou o júri, considerando que as particularidades do caso e a necessidade de compreensão da atuação médica são suficientes para autorizar a oitiva dos peritos em novo júri e que a perda de prazo não pode prevalecer sobre o princípio da plenitude da defesa. O relator foi o ministro Reinaldo Soares da Fonseca.
24: A Justiça do Trabalho manteve uma indenização de R$3 mil a um empregado agredido pelo supervisor.
23: O caso aconteceu em Ituiutaba, Minas Gerais, mas o trabalhador também contribuiu para o conflito. Simone Moura.
4: O empregado fotografava o supervisor sem autorização e publicava as imagens com comentários depreciativos no grupo de WhatsApp da empresa. Em uma dessas situações, ele foi agredido pelo chefe. Para a justiça, a agressão não se justifica, mesmo com provocação. Mas a conduta do trabalhador também foi considerada na fixação da indenização no valor de R$3 mil.
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24: Uma boa noite.
23: E até amanhã.
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1: Eu sou Paula Groba.
2: E eu sou Humberto Pinheiro.
1: E estes são os destaques de hoje do Jornal do Senado, que começa agora.
2: Senadores iniciam sessões de discussão da PEC que acaba com a escala de 6 dias de trabalho e 1 de folga.
1: Projeto no Senado prevê inclusão de artesãos de baixa renda na Previdência Social.
2: Senado discute medidas para enfrentar impactos de Super El Niño.
1: Boa noite.
2: Boa noite.
1: Mais dias de descanso e menos dias de trabalho. O Senado começou a discutir o fim da escala 6x1. A proposta pode mudar a rotina de milhões de trabalhadores.
2: Segundo o presidente do Senado, o texto pode ser votado em primeiro turno já na próxima semana, após 5 sessões de discussão. Repórter Alexandre Campos.
3: O Senado fez nesta terça-feira a primeira de 5 sessões de discussão da proposta de emenda à Constituição, que acaba com a chamada escala 6x1, antes da votação da matéria em primeiro turno. Na prática, a PEC prevê que a jornada de trabalho passará de 44 para 40 horas semanais, sem redução de salário e com direito a 2 dias de folga, sendo um deles preferencialmente aos domingos. Essas regras não valerão para os servidores públicos, mas alcançarão os terceirizados de órgãos públicos. Também não serão aplicáveis para os trabalhadores da iniciativa privada que tiverem diploma de curso superior e que receberem um salário maior que 2,5 vezes o teto da Previdência Social, salvo se o empregador, por vontade própria, decidir o contrário. A diminuição será gradual. Se aprovada a proposta, 2 meses depois de sua promulgação, o tempo de trabalho por semana passará de 44 para 42 horas. Um ano depois da implementação dessa primeira etapa, vai diminuir para 40 horas. Sem se manifestar sobre o mérito da PEC, a senadora Damaris Alves, do Republicanos do Distrito Federal, defendeu que o início da discussão da proposta em plenário deveria ocorrer depois do segundo turno das eleições.
4: É uma matéria delicada, uma matéria que diz respeito a inúmeros segmentos e é a matéria de mais interesse do trabalhador. Como é que você pega uma coisa que vai mexer com milhões de vidas e você coloca num período eleitoral? Eu acho que essa discussão, pé no chão, tinha que ser pós-eleição. É diz respeito à vida do trabalhador.
3: Mas o senador Paulo Paim, do PT do Rio Grande do Sul, afirmou que a redução da jornada de trabalho é uma pauta antiga no país. Ele lembrou que o ex-presidente Getúlio Vargas, diante da falta de limite, fixou a jornada em 48 horas semanais.
5: Depois, na Constituinte, nós conseguimos reduzir de 48 para 44. De lá para cá, eu apresentei acho que uma meia dúzia de PEC. Realizamos dezenas de audiências públicas e aqui no plenário também 2, 3 sessões temáticas. Para mim, as eleições devem acontecer sim, sempre. No Brasil acontece 2 em 2 anos, que é os prefeitos e depois governadores e o Congresso, né? E a presidência da República. Então, cada vez que tiver uma discussão de uma campanha eleitoral, não se vota mais nada. É totalmente absurdo.
1: O presidente do Senado, Davi Alcolumbre, afirmou que vai cumprir todas as etapas previstas para a análise da proposta que acaba com a escala 6x1. Segundo ele, a PEC passará por 5 sessões de discussão antes de uma eventual votação em primeiro turno. Se for aprovada, serão necessárias mais 3 sessões de discussão antes da votação em segundo turno.
2: Alcolumbre também destacou que cumpriu o compromisso de levar a proposta ao plenário e afirmou que, no momento da votação, cada senador e senadora terá liberdade para decidir sobre a redução da jornada de trabalho dos quase 40 milhões de brasileiros que, segundo ele, atualmente trabalham na escala 6x1.
6: Qual é o meu desejo? É cumprir integralmente o rito constitucional, sem atropelos, sem acelerar nada, para na semana que vem termos sessões terça, quarta e quinta, e se caso todos nós pudermos concluir as 5 sessões de debates na semana que vem, do ponto de vista regimental, colocar para sua deliberação em primeiro turno.
1: Quem vive do artesanato poderá ter direito à proteção da Previdência Social.
2: Um projeto em análise no Senado prevê que artesãos de baixa renda sejam reconhecidos como segurados especiais, com acesso a benefícios previdenciários. Repórter Marcela Cunha.
7: O projeto da senadora Lurdinha Pereira, do PSB do Maranhão, inclui entre os segurados especiais da Previdência o artesão que trabalha em regime de economia familiar. O segurado especial é uma categoria Auditoria da Previdência, que reúne trabalhadores que vivem da própria atividade e tem regras específicas de contribuição. Para ser enquadrado nessa categoria, é preciso ter o artesanato como profissão habitual ou principal meio de vida. Além disso, a renda obtida com a atividade não poderá ultrapassar um salário mínimo. A regra valerá tanto para quem vive no campo quanto nas cidades. A senadora Zenaide Maia, do PSD do Rio Grande do Norte, destaca que, para muitas famílias, o artesanato também representa fonte de renda e sustento.
8: O artesanato não é só beleza, ele é cultura, é renda, é dignidade e é desenvolvimento para muitas comunidades.
7: A condição de artesão deverá ser comprovada de acordo com a Política Nacional do Artesão.
1: Chuvas intensas, secas, enchentes e ondas de calor podem se tornar mais frequentes e intensas com a previsão de um super El Niño.
2: O fenômeno acende o alerta para os impactos no Brasil e o Senado já discute e aprova medidas para preparar o país e reduzir os prejuízos causados por eventos climáticos extremos. Repórter Patrícia Oliveira.
9: A previsão a partir de agora em outubro e para os próximos meses é de chuvas acima da média em partes da região sudeste do Brasil e principalmente no sul, com a possibilidade de ciclones. Enquanto outras regiões, como o Nordeste e a Amazônia, podem enfrentar períodos mais secos e maior risco de queimadas. Um projeto transformado em lei da senadora Tereza Cristina, do Progressistas de Mato Grosso do Sul, impede o bloqueio dos recursos do pagamento do seguro rural, para proteger o produtor contra grandes perdas no campo. Outra proposta do senador astronauta Marcos Pontes, do PL de São Paulo, cria uma política nacional com um sistema de informações para prevenção e monitoramento dos riscos de desastres.
10: E isso é extremamente importante para que os nossos municípios fiquem mais preparados para enfrentar situações de emergências climáticas, e elas vão aparecer cada vez mais.
9: O projeto está pronto para votação na Comissão de Constituição e Justiça.
1: Respeitar a vontade do eleitor expressa nas urnas é fundamental para fortalecer a democracia. A avaliação é do presidente do Senado, Davi Alcolumbre, após o primeiro turno das eleições.
2: Ele pediu respeito ao resultado também no segundo turno, marcado para o dia 25 de outubro. Repórter Raíssa Abreu.
11: Ao chegar ao Senado nesta terça-feira para retomar as sessões plenárias, o presidente da Casa, Davi Alcolumbre, cobrou dos brasileiros respeito ao resultado das urnas no segundo turno.
12: Que o povo brasileiro possa, a partir deste segundo turno para presidente, nos estados que teremos segundo turno, fazer a escolha com a sua consciência livre de escolher o que é melhor para o Brasil. Como presidente do Congresso Nacional, eu tenho a convicção, primeiro, que todos nós precisamos respeitar o resultado das urnas. Isso é questão fundamental para o fortalecimento da democracia.
11: O segundo turno das eleições está marcado para 25 de outubro.
1: Já o senador Confúcio Moura, do MDB de Rondônia, defendeu uma atuação política sem radicalização e voltada à solução dos problemas concretos do país. Ele afirmou que o próximo Congresso deve priorizar medidas graduais e destacou a importância da educação, da pesquisa científica e da valorização de professores e pesquisadores.
2: Para Confúcio, governos de diferentes linhas políticas precisam concentrar esforços em fazer o básico bem feito. Ele destacou que é completamente injustificável adotar posturas contrárias ao avanço do conhecimento.
13: Não pode nenhum governo de direita, conservador ou esquerda, no mundo da tecnologia, do avanço da inteligência artificial, de tudo isso, a gente ser contra a pesquisa científica, contra o

0: Câmara dos Deputados. Bancadas discutem pautas prioritárias para o período depois das eleições.
1: Homens brancos e com graduação são maioria entre os deputados eleitos.
0: Primeiro turno teve maior número de abstenções desde a redemocratização.
1: 23 deputados federais vão assumir outros cargos no próximo ano.
0: Boa noite. A partir de 2027, pelo menos 23 deputados que cumpriam o mandato parlamentar na Câmara nesta legislatura vão ocupar outros cargos, como informa o repórter Luiz Cláudio Canuto.
2: 23 deputados federais foram eleitos para outros cargos, como governador, senador e deputado estadual. 17 deputados federais foram eleitos para o Senado e 2 foram eleitos na chapa para o Senado, como suplentes de senador. Em nível estadual, o deputado Zuco, do PL do Rio Grande do Sul, foi eleito em primeiro turno governador do estado. Em Tocantins, o deputado Vicentinho Júnior, do PSDB, disputará o segundo turno contra a senadora professora Dorinha, do União. Segundo o cientista político Paulo Castro, a Câmara dos Deputados costuma ser o ponto de partida para uma carreira política em nível nacional. E é natural que deputados, após algum mandato, passem a disputar vagas no Senado, prefeituras ou governos de estado.
3: Então o eleitor percebe isso, ele sabe que essa atuação política aqui na Câmara dos Deputados também gera muito aprendizado político, consolida também as bases de atuação desses parlamentares nos seus municípios, principalmente depois que nós tivemos aí a possibilidade de flexibilizar, vamos dizer assim, a forma como eles disponibilizam, direcionam emendas parlamentares para os seus eleitores, e o eleitor valoriza essa experiência. Então é comum, porque dentro da política, né, quem tem mais exposição, quem tem mais presença, costuma sair à frente na eleição. Então, certamente um deputado federal que disputa outro cargo já tem esse recall.
2: 5 deputados federais foram eleitos para assembleias legislativas e 4 ficaram como suplentes nas chapas eleitas para os legislativos estaduais. Outros 31 deputados candidatos não foram eleitos. Da Rádio Câmara de Brasília, Luiz Cláudio Canuto.
0: Eleições.
1: O perfil dos deputados permaneceu quase inalterado em relação às legislaturas anteriores e a maior parte da Câmara segue sendo formada por homens brancos e com nível superior. Saiba mais detalhes sobre o perfil dos parlamentares eleitos na reportagem de Agui Pontes.
4: Com a contagem dos eleitos, a Câmara dos Deputados mantém perfil social majoritariamente branco, masculino e com idade média em torno de 49,9 anos. Segundo o cientista político da Universidade de Brasília, Murilo Mendes, o rosto da Câmara é muito próximo do que ela já vem tendo há muito tempo.
5: A Câmara dos Deputados manteve o mesmo perfil, muito parecido, o perfil social de outras legislaturas, majoritariamente formada por homens brancos de ensino superior, também de maior renda.
4: Segundo o último levantamento dos perfis dos deputados, dos 513 representantes na Câmara, 421 possuem ensino superior. Deputados do sexo masculino ocupam 404 cadeiras e 374 dos representantes são brancos. Esses mesmos fatores encontram pouca correspondência na população geral, segundo dados do IBGE. Enquanto deputados com ensino superior são 82,1%, esse mesmo perfil representa 21,4% da população. A população masculina corresponde a 48,5% do povo brasileiro. Já na Câmara, 78,8% dos eleitos são homens. E apesar de 72,9% dos deputados serem brancos, 10,2% dos brasileiros se autodeclaram da mesma forma. Representantes pretos e pardos somam 26,4%, em torno de um quarto da Câmara. Pessoas indígenas têm 3 representantes, um a menos se comparado à legislatura anterior. E pessoas amarelas de ascendência asiática têm 1 representante, 2 a menos do que antes da eleição, o deputado Kim Kataguiri, do Missão de São Paulo. Segundo o cientista político Murilo Mendes, apesar do perfil da Câmara se manter muito próximo ao que sempre foi, houve um aumento da presença feminina. Foram mais 19 cadeiras com as eleições de 2026, fazendo com que elas passassem de 17,7% das candidatas eleitas em 2022 para 21,2%.
5: Hoje as mulheres são vitrines eleitorais dos partidos, funcionam como puxadoras de votos em muitos estados. Então hoje o investimento em candidaturas femininas deixou de ser apenas para cumprir a nominata, para cumprir a cota de gênero. E hoje elas são cabeças de chapa da disputa proporcional.
4: No recorte de faixa etária, a média de 49,9 anos se mantém constante em comparação

0: a outras magistraturas, mas apresenta diversidade de idades na casa. A maior fatia dos deputados, 31%, tem entre 40 e 49 anos. Cerca de 24% tem entre 50 e 59. 17,5% possui entre 60 e 69. Entre 21 e 34 anos, são 9,7%. E 70 anos ou mais, são 6%. Os deputados mais idosos, com 78 anos, são Magna Mofato, do PL de Goiás, e Luiz Carlos Busato, do União do Rio Grande do Sul. O mais jovem, com 21 anos, é Alvinho Lira, do PP de Alagoas. A composição da Câmara contou com uma maioria de deputados reeleitos. Aproximadamente 58% estão renovando o pleito. Da Rádio Câmara, de Brasília, Agui Pontes.
1: Na próxima legislatura, 29 deputados federais voltam a exercer o mandato na Câmara. É o maior número de ex-deputados que retornam à casa desde 2010. Confira os detalhes na reportagem de Antônio Vital.
2: Dos 513 deputados federais eleitos este ano, 29 já tinham exercido o mandato antes e estavam fora da Câmara. Esse número representa menos de 6% do total, mas inclui ex-parlamentares conhecidos em seus estados, como o ex-presidente da Câmara João Paulo Cunha, do PT de São Paulo, e o ex-líder do governo Bolsonaro na casa, Major Vitor Hugo, do PL de Goiás. Dos ex-deputados que retornam à Câmara, 12 são do PL, 7 do PT, 3 do MDB e os demais do PP, Podemos, União Brasil, Novo, PSD e PRD, com um representante cada. O número de ex-deputados que retornam à Câmara é o maior desde 2010. Em 2010 foram 28 e em 2022 foram 17. Esses deputados não estão incluídos nos cálculos de renovação da Câmara, que só considera os eleitos para o primeiro mandato. Esse número é de 183, o que representa uma taxa de renovação de pouco mais de 35%. Dentre os outros nomes conhecidos que ocuparão cadeiras de deputados no ano que vem, estão Freixo, do PT do Rio de Janeiro, Agnello Queiroz, do PT do Distrito Federal e Subtenente Gonzaga, do PL de Minas Gerais. Para o cientista político Ricardo de João Braga, são políticos experientes que enfrentaram uma tarefa difícil ao se elegerem sem estar ocupando um mandato.
3: Quem estava fora da política no sentido dos cargos teve que subir uma montanha relativamente alta. E quem estava fora da política mesmo, eu acho que teve que trabalhar vários anos para conseguir reconstruir a sua rede de relacionamento. Esse retorno, primeiro, é o reconhecimento do eleitor, ou então é simplesmente até um recall, como a gente costuma dizer, aquela lembrança. Mais uma coisa que é interessante é que é uma volta de parlamentares experientes.
2: Entre os que voltam a exercer um mandato este ano estão apenas três mulheres: Perpétua Almeida, do PCdoB do Acre, professora Rosa Neide, do PT de Mato Grosso, e Rose Modesto, do União de Mato Grosso do Sul. Da Rádio Câmara de Brasília, Antônio Vital.
4: Política. O primeiro turno das eleições registrou o maior número de abstenções desde a redemocratização. Quem explica os detalhes é a repórter Kate Nayane.
5: Neste domingo, o primeiro turno das eleições de 2026 registrou o maior número de abstenções desde 1998. Ao todo, foram 21,08%, o que equivale a 33,4 milhões de eleitores, segundo dados do Sistema de Totalização de Votos do Tribunal Superior Eleitoral. O especialista em relações governamentais, Eduardo Galvão, analisa que o percentual já era esperado, considerando as últimas eleições. Para ele, a alta expectativa dos brasileiros sobre os candidatos causa uma espécie de frustração, o que pode levar o eleitorado a se abster do direito ao voto.
6: Tanto aqui no Brasil quanto em outros países também da América Latina, que é a alternância muito rápida de poder entre espectros políticos. Ou seja, vota-se na direita, não consegue resolver os problemas, vota-se na esquerda tentando resolver os problemas, não se consegue esse resultado, o imediatismo das pessoas, do eleitorado, por soluções.
5: Ele afirma ainda que essa expectativa explica não só a alternância no poder, quanto a desmotivação das pessoas para ir às urnas exercer a sua cidadania.
6: Na minha visão, esse dado, ele conversa muito com essa tendência de alternância de poder, porque isso demonstra uma insatisfação muito grande das pessoas em relação ao ambiente político, em relação aos próprios representantes. Na percepção das pessoas, as demandas sociais não estão sendo atendidas nem por um projeto de governo, nem por outro projeto de governo.
5: Em 2022, a porcentagem de abstenção foi de 20,95% na primeira etapa da votação. Em 2026, 150 158,7 milhões de eleitores foram considerados aptos a votar. 125 milhões compareceram às urnas. Entre os votantes, 2,2 milhões dos votos foram em branco e 3,6 milhões nulos. Os votos brancos e nulos são geralmente de pessoas que não se identificam com nenhum candidato ou partido. É tido como um voto de protesto e pode demonstrar o descontentamento da população em relação às opções de governantes disponíveis para ocupar as cadeiras do plenário. Da Rádio Câmara de Brasília, Kate Nayane.
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1: Economia. Arthur Oliveira Maia, do União da Bahia, é favorável à proposta de emenda à Constituição que limita a alíquota máxima do IPVA a 1% do valor de venda do veículo. A PEC também altera a base de cálculo do imposto para considerar o peso de fábrica do automóvel em vez do valor de mercado.
4: Arthur Oliveira Maia explica que a ideia é tornar a cobrança mais previsível e evitar que o valor do IPVA aumente de forma excessiva em razão do preço do veículo. O texto ainda permite que os estados concedam descontos para veículos menos poluentes.
1: Fernando Coelho Filho, do União de Pernambuco, apoia a criação de uma frente parlamentar em defesa do mutualismo. O colegiado visa garantir uma alternativa viável e competitiva ao mercado tradicional de seguros de veículos.
4: Fernando Coelho Filho ressalta que a iniciativa busca articular ações entre o governo, a iniciativa privada e a sociedade civil para fortalecer o setor. Segundo ele, o colegiado é importante para garantir um ambiente regulamentado que amplia a proteção do patrimônio da população.
1: Agricultura. Gabriel Mota, do União de Roraima, defende a aprovação de projeto que cria um Programa Nacional de Assentamentos Produtivos próximos às cidades. A proposta busca ampliar o acesso à terra para famílias vulneráveis, com foco no abastecimento de mercados locais.
4: Gabriel Mota ressalta que os assentamentos poderão receber apoio para assistência técnica, crédito e comercialização da produção. O texto admite lotes menores que 1 hectare, desde que estudos comprovem a viabilidade econômica, ambiental e produtiva da área.
1: Votação. Após o primeiro turno das eleições, os partidos começam a discutir pautas prioritárias. O PL, com a maior bancada eleita para a Câmara e o Senado, defende mais flexibilidade nas relações trabalhistas.
4: A Federação PT, PCdoB, PV, com a segunda maior bancada eleita para a Câmara, diz que o fim da escala 6x1 é uma demanda da sociedade. A repórter Silvia Munhato tem as informações.
8: Com a definição das novas composições da Câmara e do Senado para a próxima legislatura, os partidos já começam a discutir as pautas legislativas prioritárias. A partir da força eleitoral do PL mostrada nas urnas, o deputado Maurício Marcon, do Rio Grande do Sul, vice-líder do partido na Câmara, acredita que haverá menos espaço para medidas que busquem regular as relações trabalhistas, como as discussões sobre a jornada de trabalho máxima.
9: A gente tem exemplos dos Estados Unidos, do Canadá, da Austrália, da Inglaterra, que fazem a questão por horas trabalhadas com os direitos trabalhistas garantidos de forma proporcional, onde as pessoas vão fazer as suas horas de trabalho que assim desejarem. Se quiserem trabalhar 2, 3, 4, 5, 6 dias, elas vão ter liberdade.
8: Para o deputado Daniel Almeida, do PCdoB da Bahia, vice-líder do governo no Congresso, a sociedade se mostrou favorável ao fim da escala 6x1, porque quer mais tempo livre.
10: Quem está contra isso está contra a evolução natural das coisas, está contra a opinião da sociedade, está contra os trabalhadores brasileiros. esse debate de que o mercado regula as relações na sociedade, regula as relações do mundo do trabalho, as relações econômicas, é uma falácia. Não é assim que as coisas funcionam.
8: Maurício Marcon afirma que o partido deve trabalhar pelo corte de impostos e até para suspender a reforma tributária, aprovada em 2023 pelo Congresso. Outro movimento, segundo ele, será na direção do corte de gastos, além de outras pautas.
9: Fim das decisões monocráticas do Supremo Tribunal Federal, que está lá esperando há muito tempo lá, e a gente precisa votar, redução da maioridade penal. Então a gente tem várias pautas aí para serem aprovadas.
8: Daniel Almeida acredita que o país terá que fazer um enfrentamento mais firme do crime organizado e citou a proposta em discussão que busca reestruturar o sistema de segurança pública.
10: Criou-se o fundo eleitoral, mas a presença do poder econômico e de forma especial de setores do crime organizado na vida política está cada vez mais intensa, então tem que fazer uma reforma política eleitoral.
8: O vice-líder do governo também acredita que será necessária uma discussão sobre o Supremo Tribunal Federal no sentido de fixar mandatos para os ministros. Da Rádio Câmara de Brasília, Silvia Minhato.
1: Segurança Pública. Mário Negro Monte Júnior, do PSB da Bahia, apoia a proposta que amplia a coordenação da União na segurança pública e integra os órgãos federais, estaduais e municipais. A PEC também reforça a atuação da Polícia Federal contra organizações criminosas e milícias.
4: Mário Negro Monte Júnior destaca ainda a criação da Polícia Viária Federal, com atuação em rodovias, ferrovias e hidrovias, e a inclusão das guardas municipais no sistema de segurança pública. Ele acrescenta que a proposta também prevê recursos para os fundos nacionais da área.
1: Marangoni, do Podemos de São Paulo, é autor de proposta que altera o Código Penal para aumentar a punição a quem comete o crime de ato obsceno em locais de uso coletivo. De acordo com a matéria, a punição passa a ser de 2 a 5 anos de reclusão, além de multa.
4: Marangoni afirma que a medida alcança banheiros, vestiários, escolas, transportes coletivos, centros comerciais e outros espaços frequentados por crianças e adolescentes. Ele considera que esses ambientes exigem proteção reforçada contra a exposição a atos de conteúdo sexual.
1: Marussa Boldrin, do Republicanos de Goiás, propõe criar diretrizes nacionais para transformar as salas lilás em uma política de atendimento humanizado a mulheres e meninas vítimas de violência. A implantação seria gradual, respeitando a autonomia de estados e municípios.
4: A proposta relatada por Marussa Boldrin na Comissão de Saúde garante acolhimento, escuta especializada e integração com a rede de proteção. Também prevê treinamento contínuo das equipes e protocolos nacionais para orientar o atendimento às vítimas.
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1: Previdência. Vander Lobé, do PT de Mato Grosso do Sul, apoia o projeto que regulamenta a aposentadoria especial por penosidade no regime geral de previdência social. A proposta define o conceito de penosidade e estabelece critérios para a concessão do benefício.
4: O texto de Vander Lobé prevê a aposentadoria após 25 anos de trabalho em condições de grande desgaste físico ou mental, mediante comprovação por perícia técnica. O projeto também cria regras específicas para motoristas do transporte rodoviário comprovarem o direito ao benefício.
1: Termina agora o Jornal Câmara dos Deputados, produzido pela Rádio Câmara, com trabalhos técnicos de Everson Urani e apresentação de Luciana Vieira e José Carlos Andrade. Uma ótima noite para você.
4: A Voz do Brasil volta amanhã. Uma boa noite para você.
1: Você ouviu A Voz do Brasil. 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